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1: 9-1 tá no ar, Don't Stop Online até às 10. Uma hora de rock sem intervalos comerciais na Kiss. A gente abre com The Cult.

0: Dirt, Little Thing com Velvet Revolver, fechando mais um Don't Stop Online. Nós ouvimos também Silverchair, Anthem for the Year 2000, The Killers, Bones, Capitão Inicial, Independência, Echo and the Bunnymen, Seven Seas, Dire Straits com Colin Elvis, Tom Petty, I Want Back Down, Helicopters, Toys and Flavors. Terminando, vamos reconectar a Rede Kiss e voltamos já depois do intervalo. 10 e 1, fechou.
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7: 10 e 4, estamos de volta na Kiss, reconectando a rede, abrindo mais uma hora de rock ao som de Kiss na Kiss.

0: I still haven't found what I'm looking for com U2, ainda casos de ideologia, Arctic Monkeys, Snap Out of It, Kiss na Kiss com Rock and Roll Night. 10 horas e 19 minutos, hora do intervalo, e a gente volta já com mais rock.
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1: Kiss FM. 10:23 de volta na Kiss com Bon Jovi.

0: Fleetwood Mac com o clássico Dreams. Antes tivemos uma outra versão de clássico Heroes, versão nova com Billy Joe Armstrong, o vocalista e guitarrista do Green Day, com seu filho Jacob Armstrong, ou Jacob, né? Não sei qual é a pronúncia correta, mas enfim, vamos falar Jacob, que é mais natural, né? O Jacob Armstrong, que tem uma carreira já desde 2015, né? Até uns 10 anos aí, como Jacob Danger, teve também uma banda chamada Ultra Kill, e agora se juntou ao pai nessa versão de Heroes. Muito bacana fazer homenagem ao David Bowie. Podiam ter escolhido outra música, né? Já que tem 1 milhão de versões de Heroes, mas tá bom, ficou legal. A gente ouviu Blur com Song 2 e também Bon Jovi, Keep the Faith. 10h41, intervalo, voltamos já.
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2: Dez e 45 de volta com a Flock of Seagulls.

0: Paradise City, Guns N' Roses, fechando mais uma hora de rock na Kiss. Nós ouvimos também Kings of Leon, Sex on Fire, a Flux of Seagulls com I Run. 10h59, vamos pro intervalo e já já vem aí a programação do ouvinte. Valendo a sua participação no WhatsApp da Kiss, que é o 11 998874343. Você pode mandar uma mensagem de texto, escrever o nome do som que você está afim de ouvir e escreva o seu nome também, beleza? Intervalo, voltamos já.
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4: Vamos lá, começar mais uma programação do ouvinte, valendo...

participação no nosso WhatsApp da Kiss, que é o 11 998874343. Você pode mandar a sua mensagem, escreva aí o nome do som que você está afim de pedir, escreva o seu nome também. A gente vai selecionando os pedidos de agora até meia-noite. Quer dizer, o programa vai até a meia-noite, né? Mas a gente vai selecionando os pedidos à medida que eles vão chegando. E tem um limite, né? Porque é aquilo, é uma hora só. Então a gente consegue atender aí uns 10 pedidos, mais ou menos, por programa, né? Então, tenta a sorte aí, quem sabe é hoje. 11h03 a gente abre com Joy Division.

0: Electric Eye com Judas Priest, fazendo uma baita sequência aqui de anos 80, mas variando, né? Variando estilos, inclusive a gente ouviu o Judas, clássico heavy metal, participação do Paulo do Rio de Janeiro. Antes, o pedido veio lá de Araranguá. Eu não sei nem em que estado fica. Ah, Santa Catarina, tá aqui, ó, SC, né? Ele disse, fala Blanco, é, sou eu. Homastec, hoje direto da maior friaca aqui em Araranguá, Santa Catarina, 10 graus. É, tá forte, tá puxado. É, aqui tá 14, também não tá muito longe não, viu, velho? Saí de Belém do Pará com 30 pra virar picolé no sul, kkk. Se der, toca Pet Sematary dos Ramones. Clássico punk. Muito bem. Antes a gente ouviu a participação do Rodrigo Vasconcelos, que tá, deve estar com mais frio ainda, ele tá em Tapera, Rio Grande do Sul, tchê. Bah! Ele disse, e aí, toca pra curtir Peter Murphy com Cut You Up. Peter Murphy, que era o vocalista do Bauhaus, né? Tudo a ver com Joy Division, Disorder, participação do Ciro Ribeiro, Parque Thomas Saraiva, Zona Leste de São Paulo, que também deve estar mais frio que aqui na Paulista, que tá 14, lá deve estar uns 13, 12, se não tiver menos, né? Tem lugar na Zona Leste que também faz bastante frio, assim como a Zona Sul de São Paulo. A temperatura é sempre bem mais baixa aqui na região central. Isso aí. Fechando a primeira sequência aqui da nossa programação do 20, 11, 21, intervalo, a gente volta já.
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6: Onze 24 de volta.
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6: Pink Floyd.

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1: A Walk the Line com o mestre Johnny Cash, fechando o segundo bloco, participação do Leonan, que é lá de São José do Rio Preto. Nós ouvimos antes a participação do Alexandre de Niterói. Ele disse: acabei de sair do show do Robert Plant, olha que beleza. Ouvimos I Believe com outro mestre, né? Tivemos ainda participação aqui dos amigos, veja só, da banda Bando do Raul, Júlio Ortega, que é o guitarrista do Bando do Raul. Melhor, baixista, né? O Júlio, ele mandou pra mim aqui: voltando do show em Barueri, tamo na escuta, toca Raul. Bando do Raul é uma das bandas que melhor representa a memória do nosso eterno Raulzito. Valeu, Júlio, abraço pra vocês aí, todo mundo do Bando do Raul. Nós ouvimos DDI, Discagem Direta Interestelar, pra combinar com o Pink Floyd, né? Que é sempre uma viajeira. A gente abriu com Summer 68, esse segundo bloco, a participação do Leonardo Aguiar Carvalho do Butantan. Agradecendo aí o pessoal que manda mensagem aqui pra gente. Tem várias mensagens que o pessoal às vezes manda só pra comentar. Tiago de Bragança disse: fala Branco, boa noite, programação sensacional, até esquentou com essa sequência. A sequência passada, né? O Vanderlei disse assim: Raul do B, aqui no Imperador está 12 graus, mó friaca. Realmente, tá embaçado. O Ângelo disse: música maravilhosa, abertura do Jornal Nacional de 71. Pois é, Summer 68, do Pink Floyd. A gente vai pro intervalo, voltamos já com a terceira parte da programação do 20.
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3: Onze e 44, continua.
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3: David Coverdale.

0: Vira e mexe, tô tocando aí no final de semana. Só que aí eu toco a versão orchestral, que é um pouco maior, né? Tem uma introdução mais bonita e tal. E a galera pira lá no DJ Club Bar. Nós ouvimos aqui, pra fechar, o último pedido de hoje foi aqui do nosso ouvinte Douglas, que é lá de São Bernardo. Jailton da Boca pediu ZZ Top com Rough Boy. E o Rafael de Carapicuíba pediu David Coverdale com The Last Note of Freedom. Música que foi composta por Billy Idol. Como tá lembrando aqui o Alberto, ele disse trilha sonora do filme Days of Thunder, né? Com o Tom Cruise, Dias do Trovão. Pois é, mas que a letra é do Billy Idol. E ele acabou presenteando o David Coverdale para gravar, né? Carreira solo. E é isso aí, meus caros. Obrigado aí todo mundo pelas participações, pelas mensagens. E veja só, falei aqui do pessoal do bando do Raul que tá tocando lá em Barueri, né? Temos testemunhas aqui, ó. A Regiane de Barueri, justamente, falou: acabei de chegar em casa, já pluguei aqui, estava no show do bando do Raul, mandou até vídeo. Tava lá curtindo. Que bacana. O Adriano da USP também disse: meu cara, olha que coincidência, eu tava justamente no show do bando do Raul em Barueri, acabei de chegar em casa, mas no caminho liguei a Kiss e ouço uma música do Raul e depois a citação do pessoal da banda. Baita show mesmo, muito bom. Abraços pra você e pra banda. É isso aí, tá todo mundo junto aí. Os caras são parceiros e já tocaram em vários eventos nossos lá em Paranapiacaba, né? Logo, logo toca de novo, porque a galera adora. Um abraço aqui para o Sidney, Ida de Guarapuava, no Paraná. Diz que tá 7 graus lá. Só quis para aquecer a noite. Ganhou, hein, Sidney? Parabéns. Você foi aí a temperatura mais baixa de hoje. Todo mundo, cada um foi baixando a temperatura. A sua 7 graus, acho que foi a mais baixa. A não ser que o nosso ouvinte aqui, que tá lá na França, Bordeaux, na França. É o Osmar Matos. Não sei, né? Lá, eu sei que na França faz muito frio, mas nessa época eu acho que tá mais quente lá, né? Ele não mandou a temperatura, mandou aqui pra mim uma foto dirigindo na estrada escura lá na França. Muito obrigado aí pela audiência. Muito legal. Curtindo aqui, viajando pelas estradas europeias. Fechou? 12:01. Na sequência, madrugada aqui com o Marcelo Marques, da programação do 20. Volta logo mais às 23 horas. Um abraço.
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3: E até que enfim chegamos à sexta-feira. Depois do Rodrigo Branco, por aqui é Marcelo com você, o melhor do rock and roll. Seja bem-vindo, seja bem-vinda. Vamos juntos até às 5 da manhã e a gente inicia a hora. Ao som de Holy, você ouve Doll Parks. Ah.

0: Smash Pumpkins, Tonight Tonight. Sabe a Fender Stratocaster, usada por Billy Corgan nas gravações de Gish? Ela foi recuperada 27 anos após ser roubada em 1992, depois de um show no St. Andrews Hall. Considerada peça-chave do som inicial do Smash Pumpkins, a guitarra foi encontrada por Bette James, que havia comprado por apenas $200 em um bazar sem saber da sua origem. A identificação ocorreu graças às marcas personalizadas deixadas por Corgan no instrumento. O reencontro aconteceu no Sunset Marques e o músico afirmou que pretende voltar a usar a guitarra em gravações e shows futuros. Antes, você ouviu Outfield Your Love, Big Mountain, com essa música que é quase um poema, quase uma declaração de amor, Baby I Love Your Way. Chegando agora, Sting, Rushing Water. Vamos juntos com a Madrugada Kiss até às 5 da manhã.
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0: Sugar Ray, Every Morning, para fechar a primeira hora da Madrugada Kiss de hoje. Antes, som do Stone Temple Pilots, Between the Lines. Intervalinho e a gente já volta trazendo mais uma hora com o melhor do rock para você.
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0: Esse som é demais, fala a verdade. É aquele tipo de som que você coloca no repeat pra ouvir várias vezes. The Black Keys, Lonely Boy. E não sei se você já teve a oportunidade de ver o clipe, mas dá vontade de fazer igual o ator do clipe dançando. E ainda do filme Philadelphia, Bruce Springsteen, Streets of Philadelphia. Pra você que sintonizou agora na Kiss, excelente começo de dia. Chegando agora, a Garbage Stupid Girl.
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0: Som do trio power canadense Rush na programação da Kiss, você ouviu Ghost of Chance. E olha só, em entrevista à Guitar World, o Geddy Lee revelou que vários bateristas tentaram assumir o posto de Pert logo após sua morte, atitude que classificou como extremamente desagradável. Lee também comentou a escolha da baterista alemã Annika Niles como substituta na reunião do Rush, destacando sua versatilidade, inteligência e experiência musical. A turnê de reunião da banda ocorrerá em 2026 com mais de 35 shows pelo Canadá, Estados Unidos e México, começando em 7 de junho no Kia Forum. E ainda, de 2023, você ouviu Daisy Jones and the Six, The River. Agora, A Little Respect, composta por Vince Clarke e Andy Bell, que estavam inspirados no dia que compuseram a música. Era uma inspiração emocional ligada a experiências pessoais. Você ouve agora Erasure.
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0: 21 Pilots, Shy Away, fecha mais uma hora. Antes, Oasis, Whatever. Além dos Raimundos com Mulher de Fases. E você que curte série, Andar na Pedra. A história do Raimundos mostra que conflitos sobre direitos autorais foi o que abalou a banda. Rodolfo Abrantes afirmou que recebia mais por compor letras e músicas, chegando a 70% dos direitos de algumas faixas. E após atritos com os colegas, decidiu dividir os ganhos igualmente para evitar ruptura da banda. Então, fica ligado. Já já, mais músicas para você.
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0: mais uma bela sequência. Você conferiu aí Strokes, Someday, Marillion, Sugar Mice, The Glorious Sons com Heavy. E como eu posso dizer, tem músicas que conflitam com a nossa realidade, né? Fazendo a gente pensar se realmente estamos conduzindo a nossa própria vida. Agora você confere na Kiss som do Depeche Mode, Behind the Wheel. Que é basicamente isso, deixar ser conduzido.
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0: E o senhor Bruce Dickinson lançou uma nova versão do clipe da música que ouvimos agora há pouco, Tears of the Dragon, com direção de Léo Liberti e Antônio de Montremi, além da nova produção, remixagem e masterização de Brendan Duffy. A faixa, maior sucesso solo do cantor, integra o álbum Balls to Picasso, lançado em 1994, e ajudou a consolidar a sua carreira fora do Iron Maiden. Em entrevista a Revolver, Dixon afirmou considerar Tears of the Dragon a melhor música que compôs, destacando o forte impacto emocional que ela provoca no público e nele próprio. Agora em nossa programação, mais uma da Dave Matthews Band pra você, Everyday.
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0: Você conferiu fechando a hora Duff McKagan, Fallen e o Tears for Fears, Woman in Chains. E ó, se você é fã de jogos, possui um iPhone, o Fortnite voltou à App Store no Brasil após anos fora do iPhone devido à disputa judicial entre a Epic Games e a Apple sobre taxas cobradas em compras dentro de aplicativos. A Epic acusa a Apple e a Google de práticas abusivas e defende sistemas alternativos de pagamento. O jogo já pode ser instalado em iPhones 11 ou superiores com o sistema iOS 17, além de iPads compatíveis. Apesar do retorno, a Epic afirmou que continuará pressionando por mudanças no mercado mobile e redução das comissões cobradas pelas lojas digitais. Depois do intervalo, que é rápido, o projeto formado por membros de apoio do Bauhaus, você ouve Thompson Tale. Por isso, ó, nem pense em mudar de estação.
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0: Que sequência fantástica para você nesse início de dia. A banda alemã Rammstein, America, Police com o sucesso de Dududu, de Dadadá e o Yes com The Calling. E já que falamos do Yes, a banda anunciou o álbum Aurora, seu 24º disco de estúdio, com lançamento marcado para 12 de junho pela Inside Out Music e pela Sony Music. O trabalho terá versões em vinil, CD, Blu-ray e digital. A banda também divulgou as faixas Turnaround Situation e Aurora. O álbum foi gravado por Steve Howe, Geoff Downes, John Davison, Billy Sherwood e Jay Schelling. A gente segue com a Madrugada Kiss, na sequência tem A-Ha e o War the World.
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0: Esse daí foi o Panic at the Disco fazendo uma homenagem ao Queen. Ouvimos Bohemian Rhapsody, antes Yellow Living Thing e o Scorpions Humanity. Chegando agora, New Model Army Purity.
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0: E essa hora, fechamos com o Coldplay In My Place, antes Oingo Boingo Out of Control, além do Aerosmith e o clássico Walk This Way. Na volta do intervalo, abrindo a última hora da madrugada Kiss, iniciando a sua sexta-feira, Duran Duran com Notorious.
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0: Mais uma vez, quero agradecer a você pelo carinho, pela sua audiência de todos os dias. Você acabou de ouvir Blackberry Smoke, Let Me Help You Find The Door. Antes teve o som do The Cult Nirvana e ainda Billy Joel com Uptown Girl. E olha só, o Billy Joel criticou a cinebiografia não autorizada Billy and Me, afirmando que o projeto não possui direitos sobre sua vida nem sobre suas músicas, classificando-o como legal e profissionalmente equivocado. O filme, dirigido por John Ottman, contará a ascensão do músico sobre a perspectiva de seu ex-empresário Irving Mazur e do baterista John Small. A produção obteve direitos sobre as histórias de Mazur e Small, mas não sobre a obra ou biografia de Joel. Paralelamente, o cantor voltou às manchetes após cancelar shows devido ao diagnóstico de hidrocefalia de pressão normal. Embora sua filha tenha afirmado que ele responde bem ao tratamento e também à fisioterapia. Chegando agora na Kiss, Rutten Blaufish, Only Wanna Be With You.
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0: Na rádio que não deixa o rock sair de você, Kaiser Chiefs com I Predict a Riot. Antes, os lendários, The Rolling Stones, Jumping Jack Flash, nosso acervo de clássicos voltando a 1968, além da voz do Pearl Jam, aqui no seu projeto solo, Ed Vedder com The Dark. E você, já tem algo preparado para esse final de semana? Caso não tenha, anota aí, ó. Amanhã, sabadão, acontece lá na Fazenda Santa Margarida, em Campinas, o Um Baita Festival, que contará com grandes nomes do rock e do pop nacional. Então tá aí. Se você não tinha nada programado, agora já tem. A gente abre agora o último bloco da Madrugada Kiss de hoje com Live Operation Spirit.
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0: Mumford & Sons fecha a madrugada Kiss com Tompkins Square Park. Antes, Fine and Cannibals, She Drives Me Crazy. A madrugada Kiss, ela fica por aqui, tá de volta amanhã a partir da meia-noite. E na sequência, mais uma edição do Don't Stop. E a gente se fala logo mais à meia-noite. A você, uma excelente sexta-feira, excelente início de final de semana.
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5: E vai começar o nosso Don't Stop, primeira edição dessa manhã, para você que está chegando por aqui. Sejam todos muito bem-vindos, terminando o seu plantão, vai começar aí, preparar para o seu dia. Então vamos preparar com uma sequência toda especial para você. Abrimos com Van Halen, Top of the World, na Kiss.

0: 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Bom dia, nação. 5 horas e 15 minutos.
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Marion Across, U2, If Good We Send, His Angel, Guns N' Roses, You Could Be Mine. Ó, pra você mandar aí nome completo e e-mail é agora. Também RG, hein? Porque tem caixa amplificada da Mondial no final do nosso Don't Stop primeira edição. Mas tem muito som pra você curtir até lá. Bora lá, participa aí. Tem Red Hot Chili Peppers, Blurry Sugar Sex Magic.

Muse and the Kiss, Supremacy, Green Day, Jesus of Suburbia, The Killers, A Kiss e Red Hot Chili Peppers. É um clássico, é Dio, para você aumentar e curtir Dream On.

0: 182, Alien Exist. 5 horas e 58 minutos, terminando a primeira edição no Dose Don't Stop. É sexta, sextou. E, claro, a sexta-feira também tem a última caixa amplificada da Mondial, saindo para Regiane Nunes da Silva, RG Final 5643. Regiane, na segunda-feira, tá? 5 dias úteis, passa aqui, Kiss FM, entre as 10 ao meio-dia ou das 2 às 4 da tarde, para retirar o seu super prêmio da Kiss FM. Você que começa o dia ouvindo a Kiss FM também pode faturar hoje, sim. É hoje que sai aí a cafeteira Smart Coffee da Mondial, no nosso cafeteria, que já vai começar.
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6: 6:01.
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6: Começou o nosso Cafeteria e é hoje, hein? É hoje que sai aí a Cafeteira Smart Coffee da Mondial. Dá tempo, manda. Eu começo meu dia ouvindo a Kiss FM. Manda nome completo, manda RG. Ah, e também manda aquele áudio pedindo aquele som. Como você começa a sua sexta, já abrindo aí o final de semana com o melhor do rock and roll. Bom dia.
7: Bom dia, Vani. Bom dia a todos os ouvintes aí da Kiss, melhor rádio do Brasil.
6: Isso aí.
7: Vani, eu queria pedir uma música do Faith No More, Last Cup of Sorrow.
6: Legal.
7: Se puder tocar aí.
6: Com certeza.
7: Valeu, Vani.
6: Valeu.
7: Bom dia a todos, boa sexta.
6: Valeu, sexta, Paulo.

0: isso aí, sextou, 6h06, bom dia.
1: Bom dia, Vani, minha linda, tudo bem?
0: Tudo.
1: Eu gostaria que você tocasse pra mim Love Come Back. Beijos, Milene do Rochdale.
0: Bora curtir.

0: Kiss FM, 6 horas 10 minutos.
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0: E a sua participação no 99887-4343.
2: Aí, Vani!
0: Aê!
2: Bom dia!
0: Bom dia!
2: Aqui é Alexandre de Santo André. Um sono lascado, um frio lascado, mas já estamos de pé. Tô levando aqui minha filha Ananda pra faculdade e ela vai pedir a sonzeira pra nós aí.
0: Oba!
3: Toca aí um System of a Down pra acordar todo mundo 6 da manhã. Não deixe o rock sair de você.
2: É isso aí, Vani, é nóis!

0: Bom dia, Vani.
1: Bom dia.
0: Bom dia a todos os roqueiros.
1: E aí?
0: Pra gente começar bem aí essa sexta-feira fria, vamos dar uma animada aí, toca um Guns.
1: Upa!
0: You Could Be Mine.
1: Legal.
0: Valeu, Vani.
1: Valeu, Leandro.

0: Yeah, todos devidamente aquecidos? Muito bem. 6:20 é o nosso cafeteria. Aquele cafezinho quente, aquele som quente. E a sua participação, ó, hoje, hein? É hoje que sai a nossa cafeteira Smart Coffee da Mondial. Dá tempo de você mandar. Eu começo meu dia ouvindo a Kiss FM. Nome completo, RG. Vai lá, boa sorte.
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6: Bom dia, Vani.
7: Bom dia.
6: Aqui quem fala é Janaína de Americana. Para animar nossa sexta-feira agitada, toca Cranberries para nós. Tenha um excelente dia.

0: Bom dia, amantes do Rock 6:28.
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2: Bom dia, Vani. Bom dia, nação. Meu nome é Patrícia, sou de São Bernardo do Campo.
0: Fala, Pati.
2: Eu gostaria de ouvir a música do Paralamas do Sucesso,
0: SK.
2: Legal. Pra animar essa sexta-feira cinzenta.
0: Então bora.
2: Não deixe o rock sair de você jamais. Beijo.

0: 6:30, bom
1: Bom dia,
0: dia. E
1: Tony.
0: aí?
1: Bom dia, Nação Roqueira. Christian aqui, de Santana.
0: Fala, Christian.
1: Eu começo meu dia ouvindo a Kiss. Toca pra gente The Killers, Caution.
0: Legal.
1: E não deixe o rock sair de você. Sextou.

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2: Oi, Vani, bom dia. Bom dia, todo mundo. Aqui é a Natália da Vila Prudente.
0: Fala, Nath.
2: Vani, por favor, toca um Led Zeppelin pra aquecer a gente.
0: Tá frio,
2: tá frio demais hoje. Misericórdia. Eu começo meu dia ouvindo aqui da FM.
0: Isso aí.

0: Led Zeppelin, 6h38.
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1: Agora 6 horas 41 minutos é o nosso Cafeteria com a sua participação. Ó, hoje sai, hein? Ah, que maravilha! 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
3: Bom dia, Vani. Bom dia, nação. Eu começo todos os meus dias ouvindo a Kiss FM.
1: Tudo bem.
3: E hoje, Vani, coloca aí pra gente uma versão de Hotel Califórnia. Coloca que você gosta. Vamos ver qual é.
1: Tá bom.
3: Beijo.
1: Ó, tem essa aqui acústica, que é uma versão linda. Paty, vamos curtir.

0: Você liga o rádio e ouve uma versão de Eagles Hotel California? Sabe, você está na Kiss, então você tem que sair por aí com a camiseta dessa rádio que toca uma programação e toca o seu som. Então manda aí, 998874343, porque hoje tem o nosso quiz e hoje tem camiseta da Kiss FM. E o nosso quiz tá fácil, hein? Fala aí, Vanizinha, aceita o desafio? Por volta de 7 e pouquinho, eu te ligo e a gente bate aquele papo e você leva a sua camiseta. Vai ser fácil assim, 998874343. Fala aí, Vanizinha, aceita o desafio?
1: Tá. 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
0: Claro, quero ouvir o seu som.
2: Bom dia, Vani. Bom dia, nação. Eu começo e termino o meu dia ouvindo a Kiss FM. É
0: isso.
2: Júnior do Tatuapé. Vani, toca pra mim.
0: Qual música?
2: Rouge Boys.
0: Uhum.
2: Do ZZ Top.
0: Falou.
2: Sextou.
0: Valeu.

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1: Zoni,
0: oi.
1: Bom dia.
0: Bom dia.
1: Que é Fábio Santista, da Freguesia do Ó.
0: Fala, Fábio.
1: Toca pra mim um Jay Cooker. Bom dia pra todos nós.
0: Bom dia.

0: Terminando o nosso cafeteria dessa manhã de sexta-feira. Que programação espetacular. Como eu disse, temos os melhores ouvintes do planeta. Ó, e os melhores ouvintes ao longo da semana mandaram aí. Começando o dia ouvindo a Kiss FM e bora lá, cafeteira Smart Coffee da Mondial. Emanuel Ribeiro, RG final 5736. Emanuel, a partir de segunda, tá? Vem aqui retirar sua cafeteira Smart Coffee da Mondial. Vai começar agora tomando aquele café todo especial de manhã, muito bem passado ao som da Kiss FM e com a cafeteira toda especial, hein? Entre as 10 ao meio-dia ou das 2 às 4 da tarde, tá? Emanuel Ribeiro, RG final 5736. E vai começar o nosso E-Cup. Olha, tem muitos prêmios do nosso E-Cup hoje. Além do quiz, já tem a camiseta Kiss FM, daqui a pouquinho tem o nosso quiz. Tem também um baita festival neste final de semana, sim, amanhã. Amanhã. Na Fazenda Santa Margarida, em Campinas, temos dois pares, hein? Então você tem mais chances ainda de você levar. Manda nome completo e e-mail. E tem ainda kit da Kiss FM. Tem muitos prêmios. Então vai mandando aí, 998874343. Participa, boa sorte e já vai começar já o nosso Wake Up. Valeu!
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0: Vamos lá, dá boas-vindas ao Cadu com toda a informação do trânsito na manhã. Bom dia, Cadu.
3: Ótima manhã de sexta. Para você ligado aqui na Kiss, a gente fala agora de trânsito, falar da rodovia Castelo Branco, que tem boas condições na direção da capital. Ouvinte que sai de Jandira e Itapevi só vai encontrar lentidão ali no trecho final, a partir do quilômetro 17 até o acesso ao Cebolão. Na direção do interior, caminho bom agora pela Castelo Branco. Rodonel Mário Covas também sem grandes problemas para quem vai na direção de Perus e também para quem segue no sentido Sistema Anchieta Imigrantes. 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
0: 7:02, é o nosso Wake Up começando com vários prêmios que eu já contei pra você. Então vai mandando aí sua participação e, claro, com muita informação. É o nosso Wake Up dessa sexta-feira, 22 de maio. Lembrando que a consulta ao primeiro lote de restituição do imposto de renda começa hoje, hein? Abre hoje. Tá sabendo de tudo aqui no nosso iCup. Ah, final de semana tem virada cultural na cidade de São Paulo. Virada cultural na cidade de São Paulo. É evento gratuito, promete reunir mais de 4 milhões de pessoas com shows, atrações culturais, atividades espalhadas por toda a capital paulista. E atenção, hein, o caso de ebola é confirmado em área do Congo, longe do epicentro do surto, preocupando o mundo. 7:03, começou!
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0: 14 minutos a Kiss, não deixa o rock sair de você.
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0: Ó, e esse quiz vem lá do Rio de Janeiro. Bom dia, Adriano.
2: Bom dia, nação.
0: E você tá falando exatamente de onde, do Rio?
2: Tô falando de Maricá.
0: Maricá, Rio de Janeiro. É. Sempre acompanha aqui a programação, não é, Adriano? É isso aí.
2: Diariamente, eu começo meu dia ouvindo a Kiss.
0: Ó, 5 perguntas fáceis pra você levar aí a camiseta da Kiss FM e mostrar aí pra região qual rádio que toca rock de verdade. Falou?
2: Beleza, agora vai.
0: Então, agora vai. Valendo.
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0: Adriano, o show do Supla, no dia 5 de junho, lança um novo álbum. O Supla vai lançar um novo álbum e ele vai comemorar quantos anos de carreira?
2: 40.
0: Certo. Reed Sambora foi baterista de qual banda?
2: Guitarrista do Bon Jovi.
0: Muito bem. Modern World, Whole Hearted, são sucessos de qual banda?
2: Extreme.
0: Certíssimo, bora! Qual a cidade dos Estados Unidos de origem das bandas Nirvana, Pearl Jam e Alice in Chains?
2: Seattle.
0: Pra matar, quem canta...
2: Agora vai.
0: Quem canta Candy com Iggy Pop?
2: Kate. Kate Pearson.
0: Muito bem!
2: Eu pensei, meu Deus.
0: Que é isso? Muito bem, Adriano. Ó, 5 dias úteis. Passa aqui na Kiss FM. Ou pode pedir alguém também pra passar aqui com os seus documentos, tá bom? Cópia dos seus documentos pra retirar a Kiss FM, a camiseta e mostrar aí em Maricá que você curte a rádio, que toca rock de verdade. Obrigadíssima pela sua participação.
2: Vou desfilar com meu manto sagrado.
0: Isso aí. Obrigada pela sua participação e pela sua audiência, querido. Valeu.
2: Valeu, Vaninho. Valeu, nação. Não deixe o rock sair de você.
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0: Canta, Adriano.

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2: Atenção com o rodízio municipal de veículos, viu? Já vale para carros com placas finais 90 e esses veículos não podem circular no centro expandido até as 10 da manhã, depois entre 5 da tarde e 8 da noite. Tem restrições também para caminhões e ônibus fretados, valendo desde as 5 da manhã. E essas restrições normalmente valem até logo mais às 9 da noite. 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Daqui a pouco, estamos de volta por aqui para falar um pouco mais do trânsito na manhã desta sexta-feira, especialmente para o ouvinte da Kiss.

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You Too, Desire, Black Rose Remedy, Pearl Jam, Ons. Às 7 horas, 36 minutos aqui, está a informação no nosso Wake Up, porque os contribuintes poderão fazer a consulta ao primeiro lote de restituições do Imposto de Renda 2026, assim que terminar.

0: do Imposto de Renda, cerca de 16 bilhões de reais, e contempla também restituições residuais de exercícios anteriores. Os pagamentos serão feitos a partir do dia 29 de maio, mesmo dia em que se encerra o prazo para a declaração.
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0: Faltam 20 para as 8.
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4: Olha, quem sai ali da rodovia Ayrton Senna vai em direção a Castelo Branco, a partir da ponte Aricanduva, vai encontrar problemas, lentidão até a passagem pelo acesso à Dutra. Pistas laterais te ajudam aí nesse trecho, viu? A partir da passagem pela Dutra, o caminho é bom até a chegada ao Cebolão. Somente tráfego intenso no acesso ali ao Cebolão. Na direção da Zona Leste, um pouquinho de diminuição de velocidade ali na passagem pela região do Sistema Anhanguera Bandeirantes. 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

0: faltam 5 para as 8 na Kiss. Olha, final de semana na capital paulista. Mais de 4 milhões de pessoas são esperadas para a Virada Cultural 2026, que acontece sábado e domingo. O festival contará com 21 grandes palcos espalhados pela capital. Serão mais de 1.200 apresentações artísticas, além de mais de 200 espaços culturais que participarão oficialmente do evento, como, por exemplo, aqui na Avenida Paulista, o MASP, que estará aberto durante 24 horas, além de programações também no Sesc Paulista, na Casa das Rosas. E a Virada Cultural, o transporte público, conta com esquema especial, 24 horas, em metrô e CPTM, operarão ininterruptamente durante toda a madrugada para embarque e desembarque, enquanto os ônibus municipais oferecem gratuidade e linhas noturnas reforçadas.
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0: Ó, mais uma vez, hein? Tem pares de ingressos para um baita festival que acontece amanhã na Fazenda Santa Margarida em Campinas. Tem dois pares. E tem ainda kit da Kiss FM. Então já manda aí. Nome completo, e-mail, RG. Participe, boa sorte.
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4: Se você sai de São Paulo agora, vai na direção da Grande São Paulo, também na direção do interior, pela rodovia Castelo Branco, vai encontrar um pouquinho de lentidão ali a partir da passagem pelo Rodoanel, mais ou menos na altura do quilômetro 20, e vai iniciando e para até o 23, na região de Alphaville. Não tem registro de ocorrência de acidente, é só excesso de veículos. No sentido capital paulista, o motorista não encontra grandes problemas, só tem lentidão no acesso às marginais. 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

0: Arctic Monkeys aqui, Spectacles of San Francisco, Oasis Don't Go Away, Lynyrd Skynyrd, clássico, Preacher Man. Agora 8 horas 14 minutos, é o nosso Wake Up. E os brasileiros, hein, estão voando cada vez mais, hein? De acordo com os dados divulgados pela Agência Nacional de Aviação Civil, mostram que a aviação doméstica alcançou um patamar inédito. Os quatro primeiros meses deste ano, 33,4 milhões de brasileiros, de passageiros, viajaram em voos nacionais, um crescimento de 6,5% em relação ao primeiro quadrimestre de 2025. Agora, somando voos nacionais e internacionais, o país contabilizou simplesmente 44 milhões e 300 mil embarques entre janeiro e abril de 2026, resultado 7,6% superior ao mesmo período do ano passado.
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0: Dai, bom dia, amantes do Rock 818.
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5: A Marginal Pinheiros tem lentidão na direção da Zona Sul, da saída do Cebolão até a passagem pela Ponte Cidade Universitária. A partir dali o caminho é bom, viu? Para você que segue na direção de Interlagos. Quem faz o trajeto no sentido Castelo Branco, da Ponte Transamérica até a Estação Granja Julieta tem um pouquinho de problema, a lentidão por ali melhora e volta a ficar carregado da Ponte Estaiada até a Ponte Cidade Jardim. Da Ponte Cidade Jardim até a chegada ao Cebolão, o ouvinte vai encontrando o caminho livre agora. 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Daqui a pouco tem mais informação do trânsito para o ouvinte da Kiss.

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0: Tira, dias de luta, Rush, Free Will, yes, Owner of a Lonely Heart. 8 horas e 35 minutos aqui, se falar de futebol, porque ontem pela Libertadores o Corinthians empatou com o Peñarol 1-1. Timão é líder do grupo E. Pela Sul-Americana, o Atlético Mineiro venceu o Cinciano e embolou o grupo B completamente. E atenção, colecionadores do álbum da Copa do Mundo, álbum de figurinhas da Copa do Mundo. Pois é, a Polícia Civil do Rio de Janeiro apreendeu na noite de ontem um carregamento com mais de 200 mil figurinhas falsificadas do álbum. Os agentes da Delegacia de Repressão aos Crimes contra a Propriedade Material localizaram o material no compartimento de cargo de um ônibus. As figurinhas serão submetidas à perícia e, posteriormente, inutilizadas por violarem, claro, direitos de imagem e do consumidor.
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1: Olha, tem lentidão na direção de São Paulo pela Regis, a partir do quilômetro 290 até pelo menos o 281, viu? Atenção aí com a redução de velocidade repentina, você que faz esse trajeto agora na direção da capital. Passando 281, boas condições na chegada a São Paulo pela Regis. Para você que faz o trajeto no sentido Curitiba, no sentido Itapecerica, aí eu tenho boas notícias. Boas notícias também para quem utiliza o Rodoanel nas duas direções. Nesse momento não vai encontrando grandes problemas. 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

0: Who Stop the Rain, Imagine Dragons, aqui, Kiss Believer, Slytherin, AC/DC, pra terminar o nosso wake-up dessa sexta, dessa semana, e falar que o Paulo Furlan e a Samara Santana vão curtir amanhã um baita festival na Fazenda Santa Margarida, em Campinas. Vão receber aí nos e-mails, tá? Um par de ingressos. Paulo Furlan já pode preparar aí o final de semana. E a Samara Santana, você também, Samara. E quem vai sair com o kit da Kiss FM vai ter que vir buscar, tá, Andréia? Andréia Aparecida Souza, RG Final 8752, Paulista 2200, 15º andar. A partir de segunda-feira tem 5 dias úteis, entre as 10 ao meio-dia ou das 2 às 4 da tarde, tá? Combinado então? Paulo Furlan vai se divertir, a Samara vai se divertir e a Andréia vai curtir por aí com a camiseta Kiss FM e outros presentes. 8 horas 56 minutos, terminando o nosso wake-up, vai começar Luz, Câmera, Kiss. Final de semana tá prometendo.
1: Nossa, com esse friozinho, né? Uhum. Veninha, a gente quer maratonar alguma coisa,
0: debaixo não
1: é? Debaixo
0: da coberta.
1: Agora, e se eu te disser que existem planos de trazer de volta o poderoso chefão?
0: Ah!
1: Será que a gente quer mexer com isso?
0: Acho que não, tá completo, né?
1: Não tava tudo
0: clássico,
1: certo, gente?
0: Cara.
1: Bom, parece que tem planos. Uhum. A gente vai falar um pouco sobre isso. E vai chamar vocês pra esse debate. O que a gente poderia deixar quieto, não mexer mais? Porque, sabe, já
0: Exato.
1: É sagrado no cinema e nas séries. Não precisa mais, né, fazer uma continuação.
0: É.
1: Essa mania que Hollywood tem.
0: Agora.
1: Exatamente, a gente tá esperando vocês. Vocês fiquem aí, porque quem não ganhou a camiseta da Kiss vai ter oportunidade no Luz Câmera Kiss agora.
0: Ouviu? Então pronto, até já começa a mandar agora. Nome completo, RG, tamanho da camiseta, porque Luz Câmera Kiss já vai começar.
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4: Se você sai da Pinheiros e acessa Rebouças em direção à Avenida Paulista, da Brigadeiro Faria Lima até a Capitão Antônio Rosa, vai encontrar diminuição de velocidade, melhora e volta a ficar intenso com pontos de parada. Da Praça Portugal até a chegada à Rua Oscar Freire. Na descida da Rebouças, tem pontos ali onde o motorista diminui um pouco mais a velocidade, mas dá para insistir no trajeto, ou então seguir pelo corredor da Augusta, Colômbia, Europa e Cidade Jardim, que por lá tem o caminho livre. 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É isso, Vani. Logo mais às 5 da tarde tem mais informação do trânsito para o ouvinte da Kiss.
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1: Muito bom dia, brasileiros! Luz, Câmera, Kiss no ar, na Kiss FM. Eu sou Dani Taranha, ela é Paula Carvalho. Bom dia, Paulinha.
10: Bom dia, amiga. Sextou, hein? Sextou. Vamos fechar mais uma semana aqui na Kiss. Não só no rádio, a gente também tá no YouTube, pra você que quer conferir por imagens. Também um salve pra galera do Instagram que acompanha o programa.
1: E olha só que loucura, um dos maiores clássicos da cultura pop, o Poderoso Chefão, está de volta, mas não do jeito que você imagina. Porque a editora Random House anunciou um novo romance ambientado no universo da família Corleone, com lançamento previsto para 2027. Chamado Connie, o livro será escrito pela autora best-seller Adriana Trigiani e terá foco em Connie Corleone, personagem interpretada por Talia Shire na clássica trilogia do Coppola. A obra foi autorizada pelos herdeiros do Mario Puzo, que é o criador da franquia, e segundo a autora, a história segue a luta de Connie para encontrar seu espaço dentro de um universo dominado por homens e pelo poder da máfia. Os herdeiros de Mario Puzo revelaram que escolheram a Adriana Trigiani, italiana, após a escritora comentar publicamente sobre a pouca exploração das mulheres da família Corleone ao longo da franquia. Vale lembrar que Paramount Pictures, responsável pelos filmes do Poderoso Chefão, continua com os direitos cinematográficos da saga. E esse lance do livro reacendeu especulações sobre um possível novo filme da franquia. Mas, segundo o The Hollywood Reporter, é improvável que o Coppola retorne para dirigir um eventual novo filme do Poderoso Chefão. Não quer dizer que vai ter. É. Estão especulando porque o livro foi autorizado e o livro, sim, vai existir. E aí, com base nessa notícia que deixou a gente o quê? Biruleibe da cabeça? Porque quem é louco de mexer no Poderoso Chefão, a gente quer saber de você que filme ou franquia está proibido de ter uma continuação, ou um reboot, ou um remake, ou qualquer outra coisa. Já digo que Poderoso Chefão é um deles. Na
10: Olha,
1: minha opinião.
10: Eu só aceitaria, porque pelo visto vai ser as figuras femininas, né, que vão ser desenvolvidas aí nessa literatura.
1: Isso.
10: Eu só aceitaria se Sofia Coppola dirigisse.
1: Faz sentido.
10: Aí, eu acho que eu aceitaria. Eu não sei se os fãs do Poderoso Chefão aceitariam.
1: Tá.
10: Mas eu acho que faria sentido, né? Ser revisitado pela própria filha, dentro desse contexto de filme.
1: Ela atuou no terceiro filme, né?
10: É. Mas assim, no sentido de que ela explora no cinema dela,
1: sim,
10: o feminino e tal, eu acho que seria bem louco. Mas enfim, não sei nem se ela tá interessada. Vocês participem aqui, tá? No nosso WhatsApp da Kiss, pra ganhar a camiseta da Kiss, que é o 11 998874343. É nome, RG e o tamanho do manto, hein? Escreve pra gente.
1: Manda aí, a gente começa o programa de hoje com live.

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1: De volta com o Luz, Câmera, Kiss, pra contar pra vocês que os rumores eram verdadeiros. Os babados, os boatos, eita, as fofocas. Porque Senhor dos Anéis vai ganhar um novo RPG de mundo aberto ambientado na Terra-média. Até o momento não foram divulgados detalhes sobre gameplay, história e plataformas. Mas, segundo as primeiras informações, o título não será necessariamente focado na jornada do Frodo ou nos eventos principais de O Senhor dos Anéis. Isso sugere que o jogo pode explorar outras eras e regiões do universo do Tolkien. Por enquanto, também sem previsão de estreia para esse novo RPG de Senhor dos Anéis. Muita coisa do Tolkien sendo produzida nos dias de hoje.
2: Inclusive documentário de Érico Borgo.
1: Em breve aqui neste da programa,
2: Laís,
1: louca.
2: Né? Eu tô esperando, não.
1: Nem quero... avisei ele, mas é isso.
2: Não, a gente quer muito conversar com ele. Eu também já vi que o documentário é sobre o Tolkien, mas também é uma jornada sobre o processo de criatividade do Tolkien, né? Que é bem
1: isso
2: interessante,
1: é muito legal.
2: Algo que o Érico explora há muito tempo. Qual que é essa fagulha da criatividade, como que isso, enfim, acontece na vida das pessoas. Agora vamos para a opinião de vocês, porque tá valendo o manto da Kiss, né? A camiseta aqui da emissora. Rafael Santos escreveu contando que a franquia que não se pode mexer é Embalos de Sábado à Noite. E aí ele coloca um alerta aqui. Não mexam com Tony Maneiro, por favor.
1: Não mexam.
2: Eu acho que não vão mexer. Eu acho que não, né? Temos aqui o William Rotea dizendo o seguinte. O filme que eu não aceito que mexam é a trilogia de Volta para o Futuro.
1: Corretíssimo.
2: Eu também acho. Ó, vocês estão com toda a razão aqui. Mais uma opinião do Marco Aurélio Realino, que diz o seguinte. Eu acho muito triste que atualmente Hollywood só tenha olhos para sequências ou remakes de histórias clássicas. Não sobrará pedra sobre pedra. Gostaria que não mexessem em Pecadores, mas acho bem difícil devido ao sucesso obtido. Quer dizer, acho que ele tem medo de usarem a história para continuá-la de alguma forma, ou fazer um prequel, alguma coisa nesse sentido. Deixa Pecadores só sendo Pecadores, bonito do jeito que é.
1: Intacto.
2: É. Agora, se você quer ganhar a camiseta da Kiss, manda nome, RG, o tamanho do manto aqui pro nosso WhatsApp, que é o 11 99887-4343, e participe com a gente também aqui com imagens na nossa transmissão do YouTube no canal da Kiss. E no Instagram da Kiss a gente também conversa com vocês.
1: Venha, venha, venha. 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
1: De volta com o Luz, câmera, Kiss. Agora com as rapidinhas pra vocês, porque a Netflix revelou data de estreia da parte 2 da adaptação de 100 Anos de Solidão. A conclusão chega ao serviço em 5 de agosto, com 7 episódios. E o episódio final será lançado algumas semanas depois, no dia 26 de agosto.
2: Ó, vou trazer novidades aqui pra vocês, ditas por Arnold Schwarzenegger, hein? Ele deu essa atualizada sobre a produção de King Conan, a continuação de Conan, o Bárbaro, de 1982. As gravações da sequência devem começar em 2027, então a gente tem a data aí, né, do ano que vem. O novo longa será escrito e dirigido por Christopher McQuarrie, conhecido pelos filmes da franquia Missão Impossível.
1: Vixe.
2: Caraca, hein? Até o momento, a gente não tem previsão de estreia, mas seguiremos acompanhando as atualizações de Arnold Schwarzenegger a respeito, né?
1: Muito que bem. E o final de Emily in Paris já está marcado. A série será encerrada em sua sexta temporada. Essa sexta temporada já começou, a produção já está rolando na Grécia. Vai passar por Mônaco antes de retornar para Paris.
2: Ai, posso falar? Que bom que colocaram um fim nisso. Porque é isso, a Emily já não cabe nem mais em Paris. Ela já teve que ir pra Roma e agora vai ter que ir pra sei lá onde. Então, assim, gente, já deu a tour,
1: ela viaja, né? Muito, né, amiga?
2: Já deu a tour, tá na hora de dar tchau.
1: Tchau! Tchau! É Paris, é Grécia, é Mônaco. Ai, como eu queria viajar.

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2: De volta com o Luz Câmera Kiss, e o Globoplay anunciou um acordo internacional com as produtoras Ex Machina Studios e a Utopia Studios para a produção de uma série de ficção científica sobre uma invasão alienígena. A produção chamou a atenção porque na nota oficial que foi divulgada, eles informaram que essa série fará uso de inteligência artificial, Paulinha.
3: Espero que seja só para o cenário, mas vamos ver. A chamada Space Nation terá 8 episódios e essa produção mostrará a Terra em um futuro distante no qual alienígenas promoveram um ataque sem precedentes. E agora, o destino do planeta está nas mãos de uma nova geração de pilotos destemidos. Segundo essa nota divulgada, o uso de IA será feito de acordo com os sindicatos de Hollywood. Então, vai ter que usar as normas americanas, né? Que já foram assinadas, porque tem as produtoras americanas aí. Ainda não temos a previsão de estreia, mas é sabido que essa série será lançada com o selo de original Globoplay. E a gente perguntou pra vocês aqui no nosso WhatsApp que filme ou franquia estaria aí proibido de ter continuação, entendeu? Que ninguém mexesse com esse cristalzinho. Então, temos aqui a franquia imexível da Helena Ando, da Zona Oeste, Pirituba, que é John Wick.
2: Olha!
3: Não venham substituir o insubstituível Keanu Reeves.
2: Boa,
3: tá
2: boa.
3: Vendo como ela já se coloca, essa mulher? Temos aqui também, ó, o Danilo de Santo André, dizendo que tem vários filmes que ele jamais gostaria que tivessem reboot. Então, Pulp Fiction.
2: Tá.
3: Silêncio dos Inocentes.
2: Com certeza.
3: E Um Sonho de Liberdade.
2: Essa foi boa também.
3: Tá vendo?
2: Essa foi excelente. Quero destacar aqui o Ricardo da Saúde, que disse que o Máscara, sem Jim Carrey, é só um cara esquisito de rosto verde. Ou seja, não mexam com o Máscara também.
3: É, e eu acho que ele tem razão. Assim, ninguém quer mexer, isso que é bom. Tá lá, no... e lá talvez vá ficar.
2: Até porque teve aquela continuação que é ruim.
3: Entendeu?
2: Que é só ruim, é só...

0: É, Dijos Chance, fechando o Luz Câmara Kiss de hoje. Amiga, quem levou o quê?
1: Vamos lá, porque hoje estava valendo a camiseta da Kiss, o manto da emissora, e quem venceu foi Silas de Lima, RG Final 2697, que pode retirar a sua camiseta aqui na Kiss a partir de segunda-feira.
0: Venha, venha, venha. Bom fim de semana para todo mundo. A gente está de volta segunda-feira a partir das 9 da manhã. Eu sou Dani Taranha, ela é Paula Carvalho. Na sequência tem o Babu e a gente se encontra por aí. Um beijo, meus queridos.
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10: 10:01 aqui na Kiss FM, começando às 10 da Kiss. Seja bem-vindo, seja bem-vinda. A partir de agora tem mais aqui, deixa eu ver o que aqui, ó. Par de ingressos pro Um Baita Festival. Dia 23, amanhã. Amanhã, lá na Fazenda Santa Margarida, lá em Campinas, manda seu nome e seu e-mail que já tem um rolê preparado pra você. Várias atrações no Um Baita Festival. Manda nome completo e o e-mail que você já tá concorrendo. O telefone? Ah, 99887-4343. Manda mensagem, tenta acertar qual é a banda inglesa que tá em primeiro lugar hoje nas 10 da Kiss. Hoje, banda inglesa. Não sei se eu já dou essa informação. Ai, ai, ai. banda inglesa em primeiro lugar e tem irmãos em sua formação.
11: Number 10.
10: Ó quem chegou aqui, ó. Bad Religion fazendo American Jesus.

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É o Blink em oitavo lugar fazendo o Happy Days. Antes teve Charlie Brown Jr. com Zoe de Lula. E décimo abrindo Bad Religion com American Jesus. O Juninho falou assim, ó. Fala, Babu, fio, fio, fio. Ele fez o assovio. A banda de hoje é Guns. Guns tomou-lhe o E-Roses. Nada de Guns, a banda é inglesa. Uma banda inglesa com irmãos em sua formação. Tenho mais uma informação sobre esses irmãos. Esses irmãos, eles têm... Ai, tinham a fama de brigar muito. Inclusive, já trocaram, como se diria, nas ruas. Já trocaram sopapos em cima do palco. Que isso? Um jantou o outro na porrada em cima do palco. Pararam de se falar por anos. Um sabotava a entrevista do outro. Que isso? Quem são esses irmãos ingleses? Olha aqui, ó, não quero ingresso, só falar que a banda é Iron Maiden. Ele me chamou de bigodinho de Tom e Jerry. Tô na audiência aqui de Roseira, o Gabriel Ferreira tomou-lhe o erro. Nada de Iron Maiden, no entanto, uma banda inglesa. Olha aqui quem mais mandou mensagem, o Ricardo Alves falou, bom dia, Babu, Oasis. A banda de hoje é Oasis. Ele repetiu, disse que é Oasis, tomou-lhe o erro. Nossa, não é Oasis, banda inglesa com irmãos briguentes. Quem mais tá por aqui? Deixa eu ver, ó. Tem alguém achando que são os menininhos do Greta Van Fleet? Quem mandou essa mensagem aqui? Deixa eu ver. Ele colocou o nome? Cadê seu nome aqui? Henrique Manzini tá achando que é o Greta Van Fleet. Tomou-lhe o erro. Tomou-lhe o erro do tamanho do Oceano Atlântico, lá do outro lado, na Inglaterra, década de 60. Ai, falei. 998874343. Fala, Babu, bigodinho de vassourinha de canto. O primeiro lugar de hoje com os irmãos Greenwood. Bora de Radiohead, mandou o Alexandre Paixão lá de Aracaju e tomou-lhe um erro. Tá difícil, hoje ninguém vai acertar o primeiro lugar. Number 7. Olha quem chegou aqui em sétimo lugar. Vai. Aerosmith fazendo Eat the Rich. 10 e 14 na Kiss.

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9: Dez horas e 22 minutos na Kiss FM. William de Jacareí falou assim: a banda dos irmãos Brigões da década de 60 é o Bee Gees? Ou então... Ah, ele acertou. Ah, estragou a brincadeira. Acertou o primeiro lugar. Na segunda, ele mandou duas bandas, Bee Gees e essa outra. Acertou. Inglesa, década de 60, os caras brigavam muito, os irmãos. Muito briguentos, inclusive foram expulsos dos Estados Unidos. Porque tudo que mandavam eles faziam o contrário. Brigavam com promotores, insultaram oficiais americanos. Ai, ai, ai, aquele backstage caótico. Aí levavam eles para as entrevistas de televisão e falavam: ó, não pode falar isso. Nossa, aí que eles apavoravam. E essa música em primeiro lugar, praticamente não, à época, em 1964, nunca se tinha escutado uma guitarra tão suja, um riff tão sujo numa música até então. Dizem até que é a primeira impressão pro punk, garage rock, hard rock. Ai, ai, ai, quem são esses irmãos? Tem alguém aqui, deixa eu ver, a Rafaela de Campinas falou assim, ó. Bora errar logo de cara, Oasis. Tomou-lhe o erro. Ah, depois ela se atualizou, ela falou assim, é o Radiohead. Tomou-lhe o double, errou. Rafaela de Campinas, um beijo, obrigado pela participação. O Gustavo Stock de Americana falou assim, ó, Oasis. Bom dia, Babu, programa top. Obrigado, meu irmão, pela sua mensagem, tomou-lhe o erro. São Paulo, a gente volta pra São Paulo. A Janete Lourenço disse que... Quem? Ah, ela pesquisou na IA. Na inteligência artificial e acertou. Agora vocês realmente me pegaram. Vocês realmente me pegaram porque eu falei essa banda década de 60 e muita gente já tá acertando o primeiro lugar. Teve alguém que falou assim, ó, bigodinho do Pepe Legal. Simone Caldeira de Interlagos falou que a banda é o Jesus and Mary Chain e tomou-lhe o erro. Number 6. Olha que sexto lugar, Biscoito Fino da Austrália. Midnight Oil na Kiss.

O Kings of Leon fazendo Notion aqui nas 10 da 15 em quinto lugar. Sexto ficou Minaioil com Truganini. 10 horas e 32 minutos, a Valquíria Lucchesi do Sacomanta por aqui. Ela falou assim, ó, inicialmente eu achei que fosse Oasis, mas eu tô achando... Ixi, acertou. Acertou a Valquíria Lucchesi, um beijo pra você, obrigado pela participação, Valquíria. Depois da Valquíria vem a Solange, Solange Arrig. Bom dia, Babu, eu acho que é o Dire Straits. Solange tomou no erro. Mas depois me parece que ela foi ao chat GPT. Ela falou assim, então é o... E acertou também a Solange. Babu, bom dia, camaradinha. Bigode Dick Vigarista da Corrida Maluca. Marco Antônio do Jabaquara falou, a banda é o... Ixi, acertou, ele falou que quer a camiseta. Só que é o seguinte, Marco, agora tá rolando sabe o quê? Um par de ingressos pro Um Baita Festival amanhã. Amanhã na Fazenda Santa Margarida, em Campinas. Pode ir por conta da casa, manda seu e-mail, já mandou aqui o Marco. Tá concorrendo também, obrigado, viu, meu irmão? Olha aqui, ó, meu amigo aqui do trabalho... Ah, ele mandou um áudio aqui, não dá pra ouvir agora. Quem mandou esse daqui? A Naira. Naira, um beijo pra você e pro seu amigo do trabalho. Tem alguém em Buenos Aires mandando mensagem, falou assim, ó, tô em Buenos Aires voltando pra casa e não vou tomar um erro. A banda é o Stooges. Vinícius Augusto tomou o erro. Mais um número aqui do estrangeiro, a Vânia Romão. A Vânia, diretamente de Estocolmo, na Suécia. Eu acho que a banda é o... Que isso, acertou. Vânia Romão, um beijo pra você aí em Estocolmo. E ela falou, beijinhos da Terra Gelada. A gente também hoje tá na Terra Gelada aqui em São Paulo. Number 4. Ó, 10 horas e 34 minutos. Manda mensagem pro 998874343 e você vai concorrer a um par de ingressos pro Um Baita Festival. Gary.

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2: Horas e 43 minutos aqui na Kiss FM, a Cristiane Dante, lá do Rio de Janeiro. Ela falou: oi, Babu, o conjunto é... acertou o conjunto musical do primeiro lugar. A Cristiane, lá do Rio de Janeiro, ela falou: adoro a rádio de vocês. Obrigado, Cristiane, pela audiência, tá bom? Pela preferência, um beijo. Acertou o primeiro lugar. A Sofia Marim falou o seguinte, ó: ô, Babu, se é anos 60, então... ixi, acertou. Sofia, um beijo pra você, obrigado pela participação, tá concorrendo ao par de ingressos pro Um Baita Festival. Amanhã na Fazenda Santa Margarida, em Campinas. Manda mensagem, nome completo e também o e-mail, já tá concorrendo. João Pimentel.

0: tá por aqui. Fala, Babu, hoje off do trabalho, ligado na Kiss. Adoro seu horário. Chega de enrolação. Ixi! Ele falou, chega de enrolação e meteu. Olha, acertou o primeiro lugar. Lá do Ipiranga, o João Pimentel. Muito obrigado pela participação, João. Uma banda inglesa, década de 60, mas depois... Ah, vocês começaram a acertar porque o chat GPT se mostrando efetivo. Acertaram o primeiro lugar. Hoje vocês me pegaram. Vocês realmente me pegaram. 10 horas e 44 minutos. Olha aqui, ó, quem mais tá por aqui? Bom dia, Babu, Bigodinho, âncora. O Ronald Honorato tá por aqui, ele até explicou o que é o bigode âncora. Tamanho médio, mais pontiagudo e tal. Ele falou Dire Straits, Radiohead, tomou-lhe o double. Quem mais tá por aqui? Última mensagem pra gente fazer o pódio das 10 da Kiss, o Alessandro Pereira. O Alessandro Pereira parece que acertou. Ele deu um chute, como se diz em inglês, deu um kicks. Acertou o primeiro lugar. Quem mais tá por aqui, ó? Direto da Irlanda agora, mais uma pessoa fora do país escutando aqui. Quem mandou essa mensagem? O Guilherme Guedes falou assim, ó. Moleza essa, hein, Babu? Ainda digo a música. E falou a música, mandou um salve da Irlanda e falou que coloca os irlandeses do escritório pra ouvirem Kiss todo dia. Eles adoram. Great Kiss for the Irish people. 10h45 na Kiss.
1: Number 3.
0: Ah, não. Olha quem chegou aqui, ó, em terceiro lugar. Ele sempre aparece. Bon Jovi, meninão. Runaway. Vai achando.

Like a Rolling Stone. Os Rolling Stones em segundo lugar de hoje das 10 daqui. E terceiro ficou Meninão Cheiroso, Bon Jovi com Runaway. Olha aqui quem tá por aqui, mãe e filha. A Jordana e a Astrid, elas falaram assim, o palpite de hoje é The Kinks. Que isso, mãe e filha acertaram o primeiro lugar, um beijo pra vocês, bom dia, tá bom? Aí teve alguém do Rio de Janeiro que tá escutando coisa, falou que entregada, hein, babu? You really got me, The Kinks. Abraços do... Ele colocou frio de janeiro, tá... Ai. Tá frio no Rio de Janeiro, Marcelo? Esse é um sinal dos tempos mesmo. Frio no Rio de Janeiro, todo mundo usando aquele moletom que tava na gaveta faz tempo. Mais alguém aqui, o Fábio de Belo Horizonte, agora tá confirmado com o seu... Ixi! Vocês estão ouvindo coisas, mas ele acertou, falou que é The Kinks o primeiro lugar. A Rejane Machado tá por aqui também, a Rê. Ela falou, não sei a banda não, mas eu quero participar, que a sua sexta-feira seja iluminada feito você. Rejane Machado, a Rê, um beijo pra você, obrigado pela participação. Quem mais tá por aqui? Deixa eu ver, o Nonato. O Nonato Júnior, de Patos de Minas, falou que a banda de hoje é Beat Boys, tomou-lhe um erro. Ele falou, é só pra tomar o erro mesmo. Olha aqui, ó, Renatinha também fazendo ginástica, escutando as 10 daqui. Hoje ela não disse o primeiro lugar, mas tomou-lhe um erro. Muito obrigado pela participação. Primeiro lugar de hoje, banda formada em 1964. Pelos irmãos Ray e Dave Davis. Uma das bandas de rock mais influentes da década de 60. Muito brigões, saíram no soco em cima do palco. Que é isso? Foram expulsos dos Estados Unidos da América porque brigaram com promotores. Insultaram oficiais. Que é isso? E essa música aqui, o primeiro lugar. O riff sujo dessa música. O mais sujo à época em 1964. Nunca ninguém tinha escutado uma guitarra como essa em 1964. Number 1. O primeiro lugar de hoje das 10 da Kiss, The Kinks. You Really Got Me. Isso.

0: Dá até um lance escutar The Kinks fazendo You Really Got Me. Primeiro lugar de hoje das 10 da Kiss. Deixa eu ver aqui quem levou o par de tickets. Par de bilhetes digitais pro Um Baita Festival. Deixa eu pegar a mensagem aqui de Akil. Walter de Paula Júnior. Nosso convidado, você pode chegar lá no Um Baita Festival. Não se esqueça de olhar o seu e-mail. A caixa de entrada, você vai receber um par de bilhetes digitais. Vai aproveitar amanhã na Fazenda Santa Margarida em Campinas, tá bom? Walter de Paula Júnior. Agradeço a participação de todos. Hoje vocês pesquisaram muito no chat GPT, sem delivery nem nada. E agora, na sequência, eu conto de novo com a participação de vocês, porque começa a Batalha do Rock.
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0: 11 horas e 3 minutos, começando a Batalha do Rock, a última da semana. Ai, ai, ai, vou começar com uma batalha. Mais uma vez, Ramones chega para colocar à prova sua invencibilidade. Nossa! Contra quem Ramones vai tentar hoje? E depois, é claro, a segunda batalha. Já tá todo mundo me lembrando aqui, ó. Joana mandou mensagem. Babu, não esquece da Batalha da Boate. Joana, obrigado pela lembrança. Um beijo. Já tava esquecendo. Ai, vocês são terríveis. 998874343. Ó, dia 5 de maio vai ter show do Supla e os Punks de Boutique lá na Casa Rocambole. Nome completo, RG e e-mail. Tem um par de ingressos e uma camiseta do show do Supla. Par de ingressos e a camiseta do show. Dia 5 de maio na Casa Rocambole, então manda sua mensagem e participa da batalha. Será que hoje Ramones perde sua invencibilidade?
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0: 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Vamos colocar Ramones hoje fazendo Johnny Rivers. Banda 1, Ramones, que nunca perdeu uma batalha do rock. Do you wanna dance? Ou você prefere... Ai, ai, ai, cadê? Dead Kennedys fazendo California Uberalis. Uma batalha, vamos dizer, em casa. Americanos brigando entre si. Você prefere Ramones, Do You Wanna Dance? Ou prefere Dead Kennedys com California Uberalis? Nossa! 998874343. Me respondam. Hoje Ramones perde a invencibilidade? Ramones versus Dead Kennedys. Manda mensagem, tá participando da batalha. Enquanto isso, a gente escuta o Alice in Chains fazendo Man in the Box. Vixe!

0: Loirão, Billy Idol fazendo Money Money aqui na Batalha do Rock. Ai, essa batalha tá pegando porque o Ramones, pela terceira vez na batalha essa semana, colocando à prova sua invencibilidade, nunca perdeu. Ramones nunca perdeu na Batalha do Rock. Hoje ele tá assim, ó.
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0: 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Ramones chegando com Do You Wanna Dance? Versus Dead Kennedys fazendo California Uber Alice. Nossa! 998874343 é o telefone. Manda mensagem e faça essa difícil escolha. Ramones? Ou Dead Kennedys? Vou colocar Yellow Biafra cantando. I am Governor Jerry Brown. 998874343. Deixa eu ver o que tá rolando aqui no WhatsApp, porque as mensagens não pararam até agora. Aqui, ó, o David do Ipiranga escolheu o Ramones. Teve alguém aqui que falou, odeio o Ramones. Daniel Pinduca. Ai, Pinduca, não fale isso em público. Pinduca escolheu Dead Kennedys. Olha que o Marcelo Zaz, lá de Guaratinguetá, falou assim, ó, baixei recentemente o aplicativo da rádio, melhor coisa que fiz. Acho que os Ramones continuarão invictos. Abraços aqui de Guará. Grande abraço, meu irmão. Obrigado pela participação direto de Guaratinguetá. Teve alguém que colocou sempre Ramones, o Lau, lá de Jundiaí. Inclusive, ele colocou Ramones de Lavada. Nossa, será? De Lavada eu acho que não, mas eu acho que tá na frente, hein? Batalha ganha Dead Kennedys. Ramones toca sempre, disse o Thiago de Curitiba. Ele tem um ponto. Você prefere Do You Wanna Dance com os Ramones? Cadê? Ou Dead Kennedys? Essa é a
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0: Kiss. Ó quem chegou aqui, ó. Prenúncio da Batalha da Boate.

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6: 11 horas e 24 minutos, tá rolando a Batalha do Rock. E a Júlia e o Eric estão aqui no estúdio, vieram fazer uma visita. Obrigado, tá, pela visita. Sejam sempre bem-vindos aqui na Kiss. Dando início, início não, acabando já essa batalha. Última chamada. Uma batalha em que Ramones está colocando à prova sua invencibilidade. Ramones de novo na Batalha do Rock fazendo o Do You Wanna Dance? Ou você prefere Dead Kennedys com California Uber Alice? De novo, só pra... de novo, só pra você ficar mais instigado. Ramones? Ou Dead Kennedys? I am governor. 998874343 é o telefone. Manda mensagem, tá concorrendo ao quê mesmo, Akil? Ah, sim, Akil McFly. Ele tinha colocado aqui dia 5 de maio, de volta pro futuro, aqui o McFly. Agora ele corrigiu, é dia 5 de junho, claro. 5 de junho, show do Supla e os Punks de Boutique, tem uma camiseta e um par de ingressos. Aí você tem que mandar o RG, eu tava perguntando pro Akil aqui, nome completo, RG e e-mail. O RG você tem que mandar porque você vai passar aqui, pegar sua camiseta do show, aí o Akil libera o ticket pro seu WhatsApp. Então, ó, manda nome completo, RG e e-mail e concorre a esse par de tickets. E a camiseta. Adriana Ribeiro escolheu Dead Kennedys. Olha aqui, ó, Amanda de Rio Preto falou, vou manter a tradição e vou de Ramones. Sensacionais, não quero concorrer, beijos. Obrigado pela participação, Amanda. O Valcar, meu camarada lá de Belo Horizonte. Olha aqui, ó, ele falou o seguinte, ó, tudo nessa vida passa. Até a uva passa. Chegou o dia de Ramones perder Dead Kennedys. Será? 998874343.
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6: 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Olha quem chegou aqui pra colocar mais lenha na fogueira. Isso, o punk tá pegando hoje. Anarchy in the UK.

0: punk rock pegando na batalha do rock, Sex Pistols com Anarchy in the UK. 11 horas e 29 minutos. Acabou a primeira batalha, a batalha em que Ramones colocou à prova sua invencibilidade. Nossa, olha esse WhatsApp como tá. Ô, Babuzinho, é como se fosse criador e criatura, mas Ramones aí na batalha é imbatível. O Wagner Marçal da Zona Sul aqui de São Paulo. Humberto Frata falou com certeza Ramones. Rafael Santos Miranda falou Dead Kennedys, obviamente ele falou. Abraço e bom final de semana pra nós. Ô, bom dia, Babu. Amo Ramones. Mas hoje vou de Dead Kennedys, a Fernanda Bueno da Lapa. Bom, vocês viram como foi essa batalha. Uma batalha muito concorrida entre Ramones e Dead Kennedys. Acabou. No entanto, hoje, sexta-feira, antes de tocar a música vencedora, a Kill já começa a piscar as luzes do estúdio. Já vejo as luzes estroboscópicas. Vai começar a Batalha da Boate.
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0: 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Na Batalha dos Anos 80, você prefere o Ahá? Ou você prefere o Simple Minds? Alive and Kicking. Aqui no estúdio eu já vejo... Vocês preferem Ahá? Ou Simple Minds? Ai, ai, ai. Aqui o já dança no estúdio. 998874343. Batalha da Boate já começou. Ahá versus Simple Minds. Já era. 998874343. E tá na hora de saber quem é o vencedor da primeira batalha do dia.
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0: 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Obviamente que vou fazer aquele suspense antes de tocar a música vencedora, porque uma banda estava colocando em prova sua invencibilidade. Os Ramones. Será que hoje já era? Não.

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4: Tá no ar a Batalha do Rock e essa batalha segunda, como todas as sextas-feiras, a Batalha da Boate. Hoje, anos 80. Deixa eu ver o que tá rolando aqui no WhatsApp. Teve alguém aqui, ó. Arthur e Eloir de Caxias do Sul. Ele vai com a dupla vai com a Rá. Escolheram a Rá porque a batalha é essa daqui, ó. Deixa eu mostrar pra quem chegou agora.
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4: A banda 1, o A-ha fazendo I've Been Losing You. A banda 2, o Simple Minds fazendo Alive and Kicking. Nossa. E aí, você prefere o A-ha? Ou vai fechar com Simple Minds? Você faz o seguinte, manda mensagem pro 998874343. Manda mensagem e tá concorrendo a uma camiseta e um par de ingressos pro show do Supla. 998874343. Felipe Martarelli tá por aqui, mandou mensagem, ele ficou emocionado, não conseguiu escolher entre A-ha e Simple Minds. Um beijo, Felipe, obrigado pela mensagem, pela audiência. Bom dia, Babu Bigodinho, de vendedor de milho da Praia Grande. Fábio Mazzocato de Santo André. Montando os carros antigos aqui ao som da Kiss. Olha que legal, mandou. Olha! Tem um carro aqui, pique da Penélope. Que legal esse carro, hein, Fábio? Parabéns aí pra você, meu irmão. Quem mais tá por aqui? Teve alguém que escolheu o A-ha. Ele só colocou A-ha 6 vezes. Marcel Almada de Resende, no Rio de Janeiro. Ele colocou A-ha, A-ha, A-ha. 11h43, você fecha com A-ha ou você prefere Simple Minds? Vou repetir o telefone para você mandar sua mensagem. 998874343. Olha aí quem chegou.

House of Love fazendo I Don't Know Why I Love You. Se liga na batalha que tá rolando, o Ahá. Essa é a banda 1 da Batalha da Boate, Ahá, I've Been Losing You. Travando uma batalha contra Simple Minds fazendo Alive and Kicking. Última chamada, manda sua mensagem, tá concorrendo. Babu, bom dia. Amo a High Simple Minds, mas não acho que nenhuma das duas músicas tem o clima de boate. Ixi, chegou o fiscal de boate aqui. Deixa eu ver quem é. Quem mandou essa mensagem aqui, deixa eu ver o nome dele. O Marcos Higínio, de Vitória da Conquista, achou que essas músicas não tem o punch da boate. Mas ele escolheu a High. Ô Marcos, obrigado pela mensagem, pela audiência. Tem sim, ó, se liga o High. Aqui o tá rodando no estúdio. E o Simple Minds, ó. Essa é aquela que você levanta a mão pro alto, finge que não tem boleto e se solta na boate. 998874343. Quem tá por aqui também, o Marcelo Donizete, falou assim, ó. Deixa eu ver quem ele escolheu aqui, ó. Adoro ambas as bandas, mas eu vou na banda que segue seu legado. Pode tocar aí Simple Minds. Marcelo Donizete, da Zona Oeste, Jardim das Vertentes. O Thiago de Viamão, Rio Grande do Sul, falou, eu vou de Ahá. Grande abraço pra você também, obrigado, viu, Thiago de Viamão. Bom dia, Babu. Batalha impossível pra mim. Uma das minhas bandas preferidas, o Ahá, versus Alive and Kicking. Uma das minhas músicas favoritas da vida. Esse é o verdadeiro Tanto Faz, a Alessandra de Marília. A Alessandra não conseguiu escolher, dada a competitividade dessa batalha. Ahá! Ou Simple Minds. Oh. 998874343, última chamada.

0: Stuck With Me, o Green Day aqui na Kiss. Acabou a batalha da boate. O Bruno lá de no Rio de Janeiro, ele falou: qual é, babu, friaca no Rio de Janeiro? Só a Kiss pra esquentar o dia. Meu moletom tá com cheiro de naftalina. Vou de Simple Minds. Bruno, grande abraço pra você. Quem mais tá por aqui? Deixa eu ver, ó. Beijo e um abraço quentinho. Quem mandou essa daqui? Deixa eu ver quem foi. Elisângela Galdino, do Morumbi. Hoje, na segunda batalha, escolho Simple Minds. Elisângela, um beijo. Obrigado pela participação aqui na Batalha do Rock. Vamos lá, então. Tá na hora de escutar quem levou a Batalha da Boate.
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0: 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Duas bandas incríveis que marcaram nossas vidas. Inclusive, tem um monte de gente aqui falando do QG, da Contramão. Olha só quanta gente que participava das boates. Hoje, quem levou foi... a...

0: O Ahá jantou o Simple Minds hoje na Batalha da Boate.
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0: A Valquíria Lucchesi levou a camiseta do Supla e também o par de ingressos. Pode retirar a partir de segunda-feira, tá bom, Valquíria? Avenida Paulista, número 2200, 15º andar. Aí você passa aqui, pega sua camiseta do show e leva seu ingresso também, o par de ingressos. Muito obrigado pela participação de todos aqui na Batalha do Rock, a última da semana. Segunda-feira tem mais a partir das 11 horas da manhã.
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0: 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Fazer o break, a gente já volta com o Banksy Kiss.
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10: Fala aí, nação roqueira, tudo bem? Sejam bem-vindos mais um Banksy Kiss começando. Eu sou Bruno Suter. Que frio,
0: rapaz. Ai, ai, ai. Veio de bike?
10: Vim com a normal.
0: Nossa, congelou a napa.
10: É, né, que é bom que quando você vem com a bicicleta normal, né?
0: Pedala mais.
10: Pedala mais, aí esquenta, né? Aí fica aquela coisa, né?
0: É.
10: Aí tu não sabe se tá frio, se tá quente, né?
0: Chegou aqui tirando das blusas.
10: Caramba. Você tá bem, Babu?
0: Aqui tudo bem, e você?
10: Tudo jóia. Todo mundo que tá acompanhando a gente aqui no Banksy Kiss, nosso, queria felicitar nossos novos ouvintes de Curitiba que estão aqui conosco participando incessantemente, né, Babu?
0: As crianças de Curitiba mandando mensagem para a escolinha, já participando também, né?
10: Que bacana. E daqui a pouco, falando nisso, daqui a pouco tem a escolinha do rock. 11 998 87 4343. A criançada de 0 a 14 anos pede música aqui no Bem Que Se Quis. Hoje é sexta, né?
0: Sexta-feira.
10: Já teve a Batalha da Boate, agora é o Momento Sextou.
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0: Dance segure no palito, olha. Sem esquecer que no final do ano vai ter o Cruzeiro do Trio Los Angeles, hein, gente?
1: Já descolou seu ingresso?
0: Cara, tem que comprar, cara. Meu Deus, imagina a gente ouvir a dança do pirulito no Cruzeiro do Trio Los Angeles, cara.
1: O Márcio dançando mambo no Cruzeiro.
0: Nossa, cara, eu vou explodir de felicidade. O nosso momento sextou começa com eles, que são alegria pura. Danny Elfman, Dead Man's Party com Igor Bunny.

0: Van Halen. Van Halen, cara, com o David Lee Roth é festa pronta na sua casa, cara.
1: É, qualquer uma.
0: Feel Love Tonight. A gente abriu com Oingo Boingo com Dead Man's Party. Daqui a pouco a escolinha do rock começa com a criançada. 11 998 87 4343. Momento sexto, só música festeira pro seu final de semana. Katrina and the Waves, Walking on Sunshine.

0: festa, hein? Ei, beleza. Katrina and the Waves, Walking on Sunshine, fechando nosso momento sexto. Mais festa no próximo bloco com a Escolinha do Rock. Fica com a gente.
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0: Tá na hora da criançada tomar conta da nossa programação, Babu. Vai lá.
14: Oi, eu sou o Matheus, tenho 10 anos, sou de Suzano. E eu já pedi tanta música na escolinha que eu não sei mais o que eu peço. Então é... acho que eu vou querer pedir do Rush, Test for Echo. Não deixar que seja de você. Tchau,
0: bom. Olha dia. A criatividade do menino. Ele tem, já pediu tanta coisa e nem sabe mais o que vai pedir. Ah, eu vou pedir só Test for Echo.

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1: Vamos lá, segundo pedido, segundo aluno na sala de aula.
2: É mesmo?
1: Aqui.
3: Oi, eu sou o Gustavo de São José do Rio Preto.
1: Gustavo.
3: Tenho 9 anos e quero ouvir Thunderstruck de AC/DC.
2: Olha, eu vou te falar, ultimamente o AC/DC tem feito tanto sucesso, acho que foi justamente, acho não, tenho certeza, né? Que foi por causa do show que foi aqui sim. No Brasil. Então quase todos os dias tem criança pedindo Thunderstruck.

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1: Oi, Bruno, eu sou o Fernando. Eu queria ouvir We Are Champions, do Queen.
2: Caramba.
1: Kiss FM, não deixe o rock sair de você.
2: Esse mandou, hein?

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1: Boa tarde, Babu. Eu sou a Manu. Eu sou a Manuela.
2: Oi, Manu.
1: Tenho 7 anos. E eu quero ouvir a música do Pearl Jam, do Even Flow. Não deixe o rock sair de você.
3: Essa era sucesso quando eu tinha meus 14 anos.

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1: Essa foi nossa Escolinha do Rock de hoje, que volta na segunda-feira. No próximo bloco tem muito mais. Tem Happy Birthday.
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7: É isso aí, estamos de volta com o Bem Que Se Quis e tá na hora do Happy Birthday to Rock.
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7: Babu, hoje, que dia que é hoje?
8: Hoje, dia 22 de maio, dia que nascia Morrissey lá na Inglaterra, em 59.
7: Olha só, o Morrissey.
8: E quem lançava disco hoje também, sabe em 2007, quem? Ozzy.
7: Ah.
8: Black Rain, o álbum.
7: Cara, o Black Rain é um disco maravilhoso. As fases novas do Ozzy, você tem que conhecer, porque a gente fica muito naquela, né? Ah, os primeiros discos, os clássicos. Não tem disco ruim do Ozzy, cara. E o Black Rain é um disco sensacional. Essa música é maravilhosa. Se chama I Don't Wanna Stop.

0: Maravilhoso, Ozzy Osbourne, I Don't Wanna Stop, música do disco Black Rain, discaço. Você já ouviu falar esse termo morde a sopra, né, Babu?
1: É.
0: Morde a sopra. Agora veio o Ozzy, agora é Sequência Elegante.
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0: Meio-dia, 52 minutos e 20 segundos. Ouvindo o som gostoso nessa tarde de frio, não deixando de ser uma tarde vespertina. Santana, Hold On, Sequência Elegante, sempre contigo.

0: Aqui o Tacano, vem cá.
1: Vem cá.
2: Saiu a milhão.
1: Você quer espantar o Aqui o Tacano de um recinto? Entre no ar. Ele sai correndo.
2: Vem cá agora, quero ver.
1: Você tá do outro lado do estúdio.
2: Ai, ai, ai.
1: Com essa fuga de Aqui o Tacano, encerramos essa semana do Bem Que Se Quis. Daqui a pouco, Dani Hani, que tá aqui caindo na gargalhada, com seu Conexão Rock, estará aqui. Continue na programação da Kiss, um beijo, até segunda-feira.
2: Bom final de semana, obrigado pela companhia. Tchau.
1: Valeu.
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14: Começou! Cadê, gente? Ah!
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14: Salve, nação roqueira! Sextou! Ótima sexta-feira pra você que ouve a gente em casa, no carro, no trabalho, indo pro almoço, voltando do almoço, no home office, tá friozinho, né? Seja muito bem-vindo, seja muito bem-vindo. Eu sou Dani Mel, para os íntimos, Dani Hane. Está começando o nosso Conexão Rock, com histórias dos clássicos, curiosidades, claro, sua participação, que é sempre muito importante, muito bem-vinda no nosso WhatsApp, 11 99887-4343. Enquete muito fofa hoje. Vocês sabem o que se comemora hoje, no dia 22 de maio? o dia do abraço. É verdade. Free Hugs, na verdade. Começou a ser comemorado no dia 22 de maio por causa dessa campanha Free Hugs. Foi criada por um australiano, Juan Mann, em 2004. Ele começou a distribuir abraços gratuitos nas ruas de Sydney para combater a solidão e o individualismo, inspirando um movimento global de carinho e conexão. Ó que fofo. Então vocês já sabem a pergunta, né? Em quem você gostaria de dar um abraço hoje e por quê? Eu falo o quê? Na minha mãe, sempre. No Dave Grohl, obviamente, do Foo Fighters. Sempre que eu chego aqui na rádio, eu abraço todo mundo. Abraço o Bruno, Babu, aqui. Eu sujo a blusa de todo mundo de maquiagem. Enfim, pronto, falei. Em quem você queria dar um abraço hoje? Valendo!

0: Não deixe o rock sair de você, nunca jamais. Você tá na Kiss, a gente já viu Dishwalla com Counting Blue Cars. Teve também Cult com Love Removal Machine. Agora 1:11 pra você que chegou agora. Hoje é dia do abraço e eu quero saber em quem você gostaria de dar um abraço e por quê. Não falei os prêmios, você acha, gente? Aqui na Kiss, o Aquil tá generoso hoje, tem dois prêmios. Tá valendo o quê? Um par de ingressos pro Um Baita Festival, dia 23 de maio, amanhã, na Fazenda Santa Margarida, em Campinas. E também um par de ingressos e uma camiseta do show do Supla e os Punks de Boutique, que rola dia 5 de junho na Casa Rocambole. Então, para você que quer participar e quer ganhar os prêmios, manda o seu nome completo, RG and e-mail. Fechou? Vamos lá, muitas respostas legais chegando aqui pra gente. Olha, a Cláudia Sarracino falou: Dani, eu gostaria de abraçar bem forte meu filho Lucas, que tá lá em Portugal e me ensinou o melhor da vida. Ela é de Cambuí, Minas Gerais. Beijo pra você, Cláudia, pra todo mundo de Cambuí. Sempre que eu passo, que eu vou pra São Tomé, eu passo por aí. É, uma outra mensagem aqui, Dani, Honey, Claudemir, da fria e úmida Interlagos, eu queria dar um abração apertado na minha avó e também no André Matos. Vovó me ensinou a viver e André Matos me ensinou a ouvir metal. E claro, um abração para você, outro para você, Claudemir. Beijo, obrigada pela mensagem. É, olha uma outra mensagem aqui. Boa tarde, Dani, Honey, eu queria abraçar minha rainha, minha mãe. Tô gostando de vocês querendo dar abraço nas mães, é isso, né? Enquanto elas estão aqui com a gente, família é tudo de bom. Moramos em estados diferentes. E eu, ela, o meu saudoso pai e os meus irmãos são melhores amigos da vida. E também você, sou de distribuir abraços por onde estou também. De quem é essa mensagem? Do Rafa. Ó, gente, abraço cura tudo. Sabe que às vezes eu chego aqui na rádio, tô meio triste, né? O Bruno sempre percebe, e aí ele fala que vem cá, deixa eu te dar um abraço. Bruno, Babu, aqui, o abraço cura tudo, gente, é tudo de bom. Ó, temos áudios aqui, vamos ver de quem. Bora.
1: Boa tarde, Dani Mel, boa tarde a toda a galera do Rock and Roll.
0: Oi.
1: Você falou tudo, né? Mãe é sagrado. Mas hoje, nessa sexta-feira fria, eu queria dar um abraço em você.
0: Unha!
1: Porque eu acho você muito bacana, muito especial.
0: Opa!
1: Você alegra nossas tardes.
0: Fofo.
1: Valeu? Um abraço.
0: Beijo!
1: De Ribeirão Pires.
0: Beijo!
2: Oi, Dani Rani, tudo bom? Eu sou Lilian, aqui da Moca. É, quem eu tenho vontade de abraçar sempre, meu marido.
0: Ó, oh, claro.
2: E por que não, né? O Ed Vedder, vocalista do Pearl Jam. Claro! Não deixe o rock sair de você. Beijo!
0: Beijo!

0: Não deixe o rock sair de você, nunca jamais. Você tá na Kiss, a gente ouviu o Three Doors Down com Here Without You. Nossa enquete bombando hoje, é dia do abraço, nesse friozinho. Em quem que você gostaria de dar um abraço? Muitas mensagens lindas chegando. Humberto Bordim falou o seguinte: Dani, boa tarde, eu gostaria de dar um abraço no meu pai. Tivemos uns problemas na infância e juventude, mas esse dia vai chegar. Espero muito que sim. Aí ele fala: gosto do Elvis Presley por causa dele. É, Humberto, não deixa o rock sair de você. Beijo, Humberto. Claro que vai chegar, gente. E abraço de pai e mãe é tão especial, né? Olha, gente, agora eu tenho um recado do nosso amigo aqui da rádio, do Fernando Quezada, da School of Rock. Ele, hoje é dia do abraço e ele tem um convite para fazer. Vamos lá. Fala, Fê.
1: Fala, pessoal da Kiss. Aqui é Fernando Quezada. E hoje, dia 22 de maio, é o Dia Mundial do Abraço. E eu queria desejar um feliz Dia do Abraço para todo mundo e dizer que eu escolhi a data de hoje para lançar meu novo trabalho, que é um livro junto com um álbum de músicas autorais que se chama Um Abraço em Forma de Música. Um livro feito para acolher com reflexões sobre a vida num dia tão especial como esse. E o show de lançamento desse livro é no dia 29 de maio, no The Cavern Club, dentro do Shopping Vila Olímpia, em São Paulo, onde eu vou fazer o show do Acústico BR, com músicas de rock nacional em versões acústicas, junto com músicas dessa nova obra, Um Abraço em Forma de Música. O livro já está disponível para download, espero que vocês gostem. Aproveitem um dia tão especial, em homenagem a um gesto tão bonito, que é o abraço. Até mais!
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Nesta tarde fria, Stone Sour para vocês, Through Glass. Antes teve Tears for Fears com Break It Down Again. Agora, gente, 1h32, enquete do dia para você que chegou agora, uma enquete fofa. Hoje se comemora o Dia do Abraço. Eu quero saber em quem você gostaria de dar um abraço hoje. Tantas mensagens legais chegando aqui. Olha, o Fabrício de São Vicente fala: Dani, eu queria dar um abraço no meu paizão que se foi em 2021, mas continua sempre me guiando nessa vida. Com certeza, Fabrício, ele tá te olhando, de onde ele estiver. E aí ele fala assim: agora, de famoso, eu queria dar um abraço na Alanis Morissette. Eu sou tão fã que a minha doguinha se chama Alanis. E, gente, ele mandou uma foto da doguinha, muito fofa. Beijo pra você e beijo pra Alanis também, Fabrício. Obrigada pela mensagem. Aqui, outra mensagem. Ai, gente, quanta mensagem aqui. Eu fico bem perdida. Ó, outra mensagem aqui, a da Elisângela. Dani, eu adoraria dar um abraço na minha mãe. Ela mora em Recife, não a vejo há 2 anos. Super abraço de edredom em você, Dani, que fofa. Elisângela do Morumbi, beijo pra você também, Elisângela, pra sua mãe também. Outra mensagem aqui: Dani, boa tarde. Eu daria e não largaria mais dos meus pais, não os tenho mais comigo. Tô falando, gente, deem abraço nos pais de vocês sempre. Ela fala: sinto falta dos perrengues que eles me fizeram passar. Fora eles, Elvis Presley foi a primeira figura que me veio à mente depois dos meus pais. É da Luciane Braga, de São Paulo. Beijo pra você, Lu. Obrigada pela mensagem. Outra mensagem aqui: eu queria dar um abraço na tal Daniela Weissros. Não conta. É o meu nome, Daniela Weissros. É White Rose. É polonês, sabia? De quem é? É do Vitor Watanabe. Abraço pra você, Vitor. Obrigada pela mensagem, tá, gente? Já eu leio mais mensagens, coloco mais áudios no ar. Por quê? Porque agora a gente vai ouvir um mega hit do Twisted Sister dos anos 80. Essa é uma música icônica. Ela foi lançada em 84. O clipe dessa música é muito sensacional, muito tosco, bem estilo rebelde, com maquiagem, cabelo com permanente. Sabe aquela qualidade VHS dos anos 80? Aí, numa entrevista recente, o Dee Snider, ex-lendário vocalista da banda, falou que essa música virou folclórica porque ela tem uma mensagem simples que é aplicável a tudo, assim, das equipes de esportes à política. Porque a tradução literal do título, We're Not Gonna Take It, é: a gente não vai aceitar isso, não. E aí, gente, o seguinte, pro povo chileno, esse sucesso, na verdade, é Huevos con Aceite. Eu amo essa história, tá? Huevos con Aceite é ovos com azeite mesmo, vou explicar. Eles cantam assim por conta da sonoridade, que é muito parecida, sabe? Então, teve um show no Chile em 2013 que o Dee Snider entrou muito na zoeira. Ele chegou no palco e falou assim: é verdade que vocês cantam assim mesmo? Huevos con Aceite! Cara, ele cantou junto com eles, começou a pular junto, é sensacional. A pergunta que não quer calar é: será que o Sebastian Bach, que vai substituir o Dee Snider no Twisted Sister, vai cantar? Sim? Vai entrar na zoeira também? Ó, aqui na Kiss é We're Not Gonna Take It, mas se você quiser cantar Huevos con Aceite, fica à vontade, fechou?

0: 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Aí tem ainda Elimon, em vez de Anymore. Twisted Sister aqui na Kiss, não deixe o rock sair de você. Gente, posso falar, eu achei esse trecho do Dee Snider cantando no Chile huevos con aceite. É sensacional, surreal. Acabei de postar nos meus stories. Tem até alguém lá no meio do público com uma bandeira do Brasil, cara. É muito legal. Se você quiser ir lá ver, @DaniMelW. Vai lá que eu postei nos stories, depois você me diz o que você achou, fechou? Já volto!
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0: Não deixe o rock sair de você nunca, jamais. Você tá na Kiss, a gente ouviu o Matchbox 20 com Unwell e antes Chili Peppers com Snow. Agora faltam 8 para as 2. Gente que tá checando de mensagem nesse WhatsApp, hoje é dia do abraço, né? Eu perguntei em quem que você gostaria de dar um abraço. Eu falo, né? Vocês se superam a cada dia, a cada mensagem legal. Olha, o Elzeman de Belém, no Pará, falou: Dani, eu gostaria de dar 2 abraços. Um no meu querido e falecido pai, por tudo que ele foi e por tudo que ele vai sempre representar para mim, e também no Silvio Santos, pois além de ser o maior comunicador do Brasil, ele sempre adorou e respeitou as crianças e proporcionou na década de 80 a melhor infância do Brasil no SBT. Olha que pitoresco, adorei, concordo 100%, Elzeman, né? Silvio Santos era demais, né? Agora temos áudios aqui, em quem você gostaria de dar um abraço hoje? Vamos ouvir.
1: Oi, Dani, Mel, boa tarde.
0: Oi?
1: Gostosa, maravilhosa. Aqui é a Rose.
0: Hã?
1: E só para você ter uma ideia, o nome da minha rede de Wi-Fi é Cobro Tudo em Abraços. Já perdi até namorado por abraçar demais os amigos dele, segundo ele, claro. E hoje, no dia do abraço, eu gostaria muito de abraçar a mãinha, que mora longe, na Suíça. E gostaria de abraçar o Klaus Meine, dos Scorpions, que é a minha banda favorita. Beijo enorme, bom final de semana e não deixe o rock sair de você.
0: Beijo para todos nós.
2: Dani,
0: oi.
2: Aqui é Alexandre de Santos.
0: Tá.
2: E hoje é dia do abraço e meu aniversário também.
0: Oh, parabéns.
2: E hoje, mais do que nunca, eu gostaria de dar um abraço na minha mãe, falecida há quase 6 anos, e a saudade é diária. Enfim, gosto muito do seu programa, gosto muito da sua vibe.
0: Oba!
2: E toca o rock pra nós aí, não deixe o rock sair de você. Kiss FM, um beijo, valeu!
0: Beijo, Ale, parabéns!

0: rock nacional marcando presença aqui no nosso Conexão. A gente ouviu Titãs com Diversão. Gente, muitas mensagens chegando aqui na nossa enquete do dia. Em quem você gostaria de dar um abraço hoje, que é dia do abraço? Dani, minha diva, eu gostaria de dar um abraço em você e um dia ter a oportunidade de conhecer os estúdios da Kiss. É do Sérgio Oliveira, lá da Fazenda Quixaba, em Tacaratu, no Pernambuco. Beijo pra todo mundo de Pernambuco. Se programa, porque eu acho que tem um open house todo dia 13 de julho, que é o Dia Mundial do Rock, dia de inauguração da Kiss. A gente abre os estúdios pra todo mundo vir aqui dar um abraço na gente. É incrível, né, gente? Boa tarde, Dani. Gostaria de dar um abraço na minha filha, que mora em Guaratuba, em você, porque você alegra nossas tardes. Que fofa! Milene, do Rochdale, Rochdale. Beijo pra você, Milene. Oi, Dani. Eu darei um abraço nos meus pais, que também já se foram, e no Dee Snider, do Twisted Sister. Ele é um dos frontmans mais animados que eu já vi ao vivo, Leandro Pires. Ô, Leandro, você viu? Eu postei, gente. Vai lá ver, cara. Ele cantando o Evos Conaceite, em vez de We're Not Gonna Take It, é muito sensacional. Eu postei nos stories @DaniMelW, se você quiser ir lá ver. O Léo Carmona, de BH, ele fala: Dani, desde que eu conheço essa história, eu não canto mais essa música de outro jeito. Até o nome da música pra mim mudou. Eu falo pros meus amigos: põe um Evos Conaceite aí. E o pior é que eles atendem. Beijo grande, Léo, pra você e pra todo mundo em BH ouvindo aqui. Já volto, gente.
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0: Não deixe o rock sair de você, nunca jamais. Você tá na aqui. Som novo do Foo Fighters, Unconditional. Antes teve o Def Leppard com Photograph. É, gente, tocou Foo Fighters, eu vou ter que falar, né? Quem eu queria dar muito um abraço é no Dave Grohl, não tem? Tocou a música, gente, só falei assim no embalo, né? Vai que, né? Cuidado com o que você pede pro universo, vai que ele resolve realizar, né, Dani Mel? Louca. Ó, gente, 2h12, muitas mensagens chegando aqui. Hoje é dia do abraço. Em quem que você gostaria de dar um abraço? Ó, o José Antônio Rodrigues Martins falou, Dani Honey, hoje eu daria um abraço no Ozzy. Poxa vida, eu também. Beijo pra você. Dani, eu gostaria de dar um abraço no Paul McCartney. Eu também. Eu nunca consegui ver um show dele. Seria uma honra poder dar esse abraço nele. É do Moacir Azeredo. Beijo pra você, Moacir. Obrigada pela mensagem. Dani, linda, eu sempre digo que um abraço fala mais que mil palavras. Meu abraço vai pra todos os locutores da melhor rádio de rock, que é a Kiss FM, pra todos os meus amigos, família e tanta gente. É da Maria Aparecida de Melo, de Santo André. Não deixe o rock sair de você. Nunca, jamais. Beijo, Maria. Um abração pra você, meu e em nome de todo mundo aqui da Kiss, tá? Aí aqui, ó, uma galera ainda inconformada com o Evos Con Azeite. Dani, nunca pensei em um Evos Con Azeite. Agora grudou na minha cabeça e acho que eu nunca mais vou cantar do jeito original. É o César de Jaraguá do Sul, Santa Catarina. Beijo, Cé. Pois é, depois que você ficar sabendo dessa história, não tem mais volta. Beijo, querido. Obrigado pela mensagem. Temos áudios aqui. Vamos ver de quem.
1: Fala, Dani Rani. Ricardo aqui de Peruíbe, beleza?
0: Beleza?
1: Sempre curtindo esse programa maravilhoso.
0: Obrigada.
1: Cara, e hoje, nesse dia do abraço, meu abraço mais especial de todos vai pro meu netinho de 5 anos, roqueiraço. Curte demais um rock and roll desde bebezinho, desde que nasceu. E adora cantar uma Californication, cara. Então, se você puder colocar aí também, agradeço. Lógico que um abraço para muito mais pessoas, mas hoje o mais especial é para esse carinha que eu adoro, que eu amo demais. Beijão, galera da Kiss. Uma boa sexta para todos e não deixa o rock sair de nós nunca.
0: Beijo para você. Ele mandou uma foto do netinho com a camiseta do Gene Simmons e ele se chama Brian. Obrigada pela mensagem. Tá em ótimas mãos, né? Música boa é assim, passando de geração para geração.
2: Oi, Dani. Boa tarde. Eu sou o Rodrigo de Mogi das Cruzes.
0: Oi.
2: Eu queria dar um abraço no meu pai, já foi embora já tem um bom tempo, e queria que meu filho pudesse receber um abraço do meu pai.
0: Olha!
2: Ele não chegou a conhecer. E famoso, queria dar um abraço com direito a gogó no Didi Ramone. Seria engraçado, ele é doido, né? Era, né? Então é isso. Bom, boa tarde, ótimo final de semana. Sextou, vamos que vamos. Um abração a todos.
0: Valeu!

0: Não deixa o rock sair de você nunca jamais. Você tá na Kiss, a gente ouviu Hole com Melly Boo. Pra você que chegou agora, a enquete dessa sexta-feira fria combinou, né? Uma enquete fofa. Hoje, gente, se comemora o dia do abraço, sabia? Então, em quem que você gostaria de dar um abraço? E é muito legal porque vocês estão mandando umas mensagens super emotivas, né? De pai, mãe, lindas. E também umas mensagens tipo, Dani, eu queria abraçar. Tipo essa, ó. Dani, boa tarde. É do Kleber Costa. Certo que darei um abraço no Brian Johnson do AC/DC. E ainda tomaria uma gelada com ele. É o Kleber de Porto Alegre. Aí sim, tá vendo? Vocês sempre arrasam nas respostas. Olha essa resposta que legal. Dani, boa tarde. Dani, toda a equipe da Kiss. Se eu pudesse dar um abraço, mesmo com meus 50 a mais, seria na minha avó. Foragida de duas guerras, me ensinou muito. Sinônimo de carinho e resiliência. Além daquela comida fantástica, história sobre a vida. É do Richard Kaufas, mais conhecido como Cabelo, de Piracaia, São Paulo. Beijo pra você. As nossas avós são sensacionais sempre, né? Beijo, gente. Já volto.
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Não deixe o rock sair de você, você tá na Kiss, bebê. A gente ouviu Kings of Leon com Molly Chambers. Teve também Echo and the Bunnymen com Lips Like Sugar. Agora 2:30, muitas mensagens chegando aqui pra nossa enquete de hoje, que é a seguinte. Hoje é o dia do abraço, né? Dia do abraço, celebrado dia 22 de maio, devido à campanha Free Hugs, que quer dizer abraços grátis, criada pelo australiano Juan Mann em 2004. Ele simplesmente começou a distribuir abraços gratuitos nas ruas de Sydney para combater a solidão e individualismo, e aí inspirou um movimento global de carinho e conexão. Legal, né? Aí eu quero saber em quem que você daria um abraço. O Glauber Grisante, de Santo André, falou assim: Dani, boa tarde, Danny Honey Top. Se eu pudesse dar um abraço em alguém, com certeza seria em uma menina que estudou comigo no colégio. Glauber, que foi marcante, isso que você não esqueceu até hoje, hein? Beijo pra você, obrigada pela mensagem. Dani, seu programa é deliciosamente viciante, não consigo mais ficar sem escutar. Pena que aqui em Goiânia não tem aqui, ouve pelo aplicativo. Hoje, se pudesse, abraçaria meu pai, meu velho pai, que desencarnou há quase 2 anos. De quem é? Cisney Pinho, beijo Cisney, obrigada pela mensagem. Aí tem uma outra mensagem assim: Dani, eu não queria abraçar ninguém, nem ser abraçado, pois não gosto de abraço. É do Wagner. Tudo bem, Wagner, cada um, tá bom? Beijo, abraço pra você. Não, abraço não pode, beijo. Ó, boa tarde, Dani. Com certeza, meu pai, ele faleceu em 2020, sinto muito a falta dele. Toda vez que eu ouço a música Wish You Were Here, me derreto em lágrimas. Queria também dar um abraço em você, te ouço todas as tardes. É da Maísa, de São João del Rei, em Minas Gerais. Maísa, querida, sinta-se abraçada. Aliás, todos vocês que estão me mandando abraços, sintam-se todos abraçados, tá bom? Beijo e um abraço enorme pra vocês. 2:32, daqui a pouco eu leio mais mensagens. Por quê? Porque agora a gente vai ouvir uma versão, na verdade, do Guns, de 91, para um clássico do Wings, a banda do Paul McCartney, lançada em 73. Essa música, gente, foi composta para ser tema do filme 007, eu não sei se vocês sabiam. Paul McCartney escreveu junto com a sua esposa na época, a Linda McCartney. Inclusive, foi a primeira música da saga do James Bond que foi indicada ao Oscar de melhor canção original em 73. Vocês sabiam? Aí, o que aconteceu? Quase 2 décadas depois, o Guns lançou uma nova versão da música no Use Your Illusion 1. Inclusive, esse é um dos momentos mais marcantes do show do Guns, né? Quem foi no show do Guns vai lembrar que rola aquela explosão de luzes no palco, assim, pá, que acompanham o ritmo da música. E aí, em 2016, o Paul McCartney disse numa entrevista que quando a música foi relançada, os filhos dele precisavam explicar para os amigos da escola que a autoria da música não era do Guns. Gente, já pensou? Brincadeiras à parte, Paul McCartney viu o cover de uma forma positiva, gostou bastante da homenagem e falou o seguinte, abre aspas para o Paul McCartney: fiquei feliz que eles fizeram isso. Posso falar, Paul? A gente também, viu? Vocês sabem de qual música eu tô falando? Dessa aqui, ó.

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0: locutora cantando no estúdio. A gente ouve o Travis com Sing aqui na Kiss, não deixe o rock sair de você. Antes teve Clash com London Calling, agora faltam 9 para as 3. Vou ler aqui as últimas mensagens. Ai, gente, tá chegando tanta mensagem legal. Enquete do dia, hoje é dia do abraço, né? Em quem você gostaria de dar um abraço e por quê? A Patrícia, de São Bernardo do Campo, Patrícia Kissi, falou o seguinte: Dani, boa tarde. Eu gostaria de abraçar o John Bon Jovi pra ver... pra ver se ele é um meninão cheiroso, como o Babu sempre fala. Na verdade, abraçaria todos vocês da Kiss que me fazem companhia todos os dias. Beijos e abraços. Fofa, Patrícia, beijo pra você. Pô, tô aceitando dividir esse abraço aí no John Bon Jovi, só pra ver se ele é cheiroso mesmo. Vamos? Podemos? Patrícia, de São Bernardo do Campo, Patrícia Kissi, falou o seguinte: Dani, boa tarde. Eu gostaria de abraçar o John Bon Jovi pra ver... pra ver se ele é um meninão cheiroso, como o Babu sempre fala. Na verdade, abraçaria todos vocês da Kiss que me fazem companhia todos os dias. Beijos e abraços. Fofa, Patrícia, beijo pra você. Pô, tô aceitando dividir esse abraço aí no John Bon Jovi, só pra ver se ele é cheiroso mesmo. Vamos? Podemos? Ele fala: na verdade, abraçaria todos vocês da Kiss que me fazem companhia todos os dias. Beijos e abraços. Fofa, Patrícia, beijo pra você. Pô, tô aceitando dividir esse abraço aí no John Bon Jovi, só pra ver se ele é cheiroso mesmo, que saia de você. Antes teve Clash com London Calling, agora faltam 9 para as 3. Vou ler aqui as últimas mensagens. Ai, gente, tá chegando tanta mensagem legal. Enquete do dia, hoje é dia do abraço, né? Em quem você gostaria de dar um abraço e por quê? A Patrícia, de São Bernardo do Campo, Patrícia Kissi, falou o seguinte: Dani, boa tarde. Eu gostaria de abraçar o John Bon Jovi pra ver... pra ver se ele é um meninão cheiroso, como o Babu sempre fala. Na verdade, abraçaria todos vocês da Kiss que me fazem companhia todos os dias. Beijos e abraços. Fofa, Patrícia, beijo pra você. Pô, tô aceitando dividir esse abraço aí no John Bon Jovi, só pra ver se ele é cheiroso mesmo. Vamos? Podemos? A Patrícia, de São Bernardo do Campo, Patrícia Kissi, falou o seguinte: Dani, boa tarde. Eu gostaria de abraçar o John Bon Jovi pra ver... pra ver se ele é um meninão cheiroso, como o Babu sempre fala. Na verdade, abraçaria todos vocês da Kiss que me fazem companhia todos os dias. Beijos e abraços. Fofa, Patrícia, beijo pra você. Emo? Que saiu de você. Antes teve Clash com London Calling, agora faltam 9 para as 3. Vou ler aqui as últimas mensagens. Ai, gente, tá chegando tanta mensagem legal. Enquete do dia, hoje é dia do abraço, né? Em quem você gostaria de dar um abraço e por quê? A Patrícia, de São Bernardo do Campo, Patrícia Kissi, falou o seguinte: Dani, boa tarde. Eu gostaria de abraçar o John Bon Jovi pra ver... pra ver se ele é um meninão cheiroso, como o Babu sempre fala. Na verdade, abraçaria todos vocês da Kiss que me fazem companhia todos os dias. Beijos e abraços. Fofa, Patrícia, beijo pra você. Pô, tô aceitando dividir esse abraço aí no John Bon Jovi, só pra ver se ele é cheiroso mesmo. Vamos? Podemos? Que saiu de você. Antes teve Clash com London Calling, agora faltam 9 para as 3. Vou ler aqui as últimas mensagens. Ai, gente, tá chegando tanta mensagem legal. Enquete do dia, hoje é dia do abraço, né? Em quem você gostaria de dar um abraço e por quê? A Patrícia, de São Bernardo do Campo, Patrícia Kissi, falou o seguinte: Dani, boa tarde. Eu gostaria de abraçar o John Bon Jovi pra ver... pra ver se ele é um meninão cheiroso, como o Babu sempre fala. Na verdade, abraçaria todos vocês da Kiss que me fazem companhia todos os dias. Beijos e abraços. Fofa, Patrícia, beijo pra você. Pô, tô aceitando dividir esse abraço aí no John Bon Jovi, só pra ver se ele é cheiroso mesmo. Vamos? Podemos? Que saiu de você. Antes teve Clash com London Calling, agora faltam 9 para as 3. Vou ler aqui as últimas mensagens. Ai, gente, tá chegando tanta mensagem legal. Enquete do dia, hoje é dia do abraço, né? Em quem você gostaria de dar um abraço e por quê? A Patrícia, de São Bernardo do Campo, Patrícia Kissi, falou o seguinte: Dani, boa tarde. Eu gostaria de abraçar o John Bon Jovi pra ver... pra ver se ele é um meninão cheiroso, como o Babu sempre fala. Na verdade, abraçaria todos vocês da Kiss que me fazem companhia todos os dias. Beijos e abraços. Fofa.
1: Alguém? Tô treinando meu irmão. Meu irmão, ele se chamava Wesley, ele faleceu em 2014. E era uma pessoa assim, muito especial. Ele tinha síndrome de Down, era baterista, tocava muito bem. E realmente é o que marca muito a minha vida, o fato de não poder dar um abraço nele, né? Mas aproveitei bastante e realmente quem tem um irmão ou irmã, né? Alguém na família com síndrome de Down, eles são realmente especiais. Eles sabem viver a vida muito mais do que a gente, sem toda aquela maldade, né?
0: Sim.
1: Graças a Deus eu tive essa oportunidade, né?
0: Sim.
1: E tocava muito uma bateria, fazia um baita de um som, gostava de um barulho. Um abraço, Dani.
0: Beijo! Você também!

0: Vocês acham que a gente encerrou bem? Sim, ou com certeza, John Jett and Black Hearts, I Love Rock and Roll. Gente, não dá tempo de mais nada. Isso foi o Conexão Rock de hoje. Muito obrigada pela sintonia, pela companhia, por tantas mensagens. Vocês se superam a cada dia. Um abraço gigante em cada um de vocês que está ouvindo aqui. Ganhador da promoção, ingressos para um baita festival, dia 23 de maio, amanhã. Quem ganhou foi a Ana Paula de Campos Batista. Você vai receber no seu e-mail os tickets, Ana, parabéns. E também par de ingressos e camiseta para o show do Supla e os Punks de Boutique, dia 5 de junho, na Casa Rocambole. Quem ganhou foi a Maria Sônia Lima, final do RG 0368. Pode retirar a partir de segunda-feira aqui na Kiss, Paulista 2200, 15º andar. Fechou? Gente, se quiser trocar uma ideia no Insta, o meu Insta é @danimelw. O da Kiss, @KissFM92.5, fechou? Agora tem o Rock Cash com Samuquinha e com Hit. Beijo, fui. Juízo, mas não muito.
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3: 3 e 1, uma ótima tarde pra você curtindo a Kiss FM Rockcast na área. Hoje é sexta-feira, hein, Ritião? Você sabia disso? Oi, Ritião. Daqui a pouco a gente tem o Ritião aí, hoje ele tá remoto aqui, deu um probleminha, mas já já tem Walter Hit na área e já já eu passo também pra você os prêmios de hoje. Se liga aí, ó.

0: bem, rolando por aqui 3h15, o Matchbox 20, rolou também Me Dá Oil e ainda Didn't Love Jezebel. Samu, que eu sei que você tem no bolso aí prêmio pra gente, tem ou não?
1: 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Richon, vou falar do seu xará agora, só que é o Rich Kotzen, você conhece?
0: Conheço, ele veio aqui em casa uns dias aí atrás. Ele veio tomar sopa de cebola. esse frio vai bem, cara.
1: Imagina o Rich Kotzen parando os ascos, hein, Richon? Seria da hora.
0: Exatamente.
1: Ô, Richon, então, ele terminou recentemente a turnê daquele projeto maravilhoso Smith Kotzen, né? Ao lado do Adrian Smith, do Iron Maiden. Só que agora ele fez um post nas redes sociais dizendo que é hora de recarregar as energias. E ele também que contou, que ele foi revirar alguns arquivos e encontrou uma música bem legal que ele acabou de lançar como um single de carreira solo. Bora ouvir?
0: Vamos!
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7: Samuca. Ô Samuca.
8: Ô Richão, agora sim, deu um bug aqui.
7: Ó, 3h22, Samuca, é o seguinte, ó. Pera um pouquinho, antes de você tocar a música aí de Spy Life, vamos voltar aqui, ó. Vamos voltar aqui a bagaça. Aí você põe a vinhetinha aqui de leve. Mas é o seguinte, eu sei que tem ouvinte aí pedindo música, então você vai mandar umas músicas aí que os ouvintes vão pedir. Só que você vai tocar daqui a pouquinho de Spy Life, que a gente já deu spoiler. Daqui a pouquinho eu vou falar de uma banda em que essa banda, Tok Tok, se inspirou nessa banda que eu vou tocar no baú. Daqui a pouquinho. Manda aí pra nós aí, Samuel.
8: Boa, Richão. Aliás, nosso WhatsApp tá quase travando aqui. Todo mundo pedindo música na sexta-feira. Chega mais no 11998874343. Pode escolher três sons que a sequência do ouvinte é você que manda. Vamos mandar o Tok Tok aí, Richão?
7: Manda.

0: 庶民。É, Richão, vou abrir seu mic, hein? A gente curtiu aqui o Led Zeppelin com Rock and Roll, passou por aqui também a Bella Black Shine. Richão, deixa eu dar uma chegadinha aqui no nosso WhatsApp, porque a galera tá caprichando aqui. Vou relembrar os prêmios também, né? Tá valendo um par de ingressos para um baita festival que vai rolar dia 23 de maio na Fazenda Santa Margarida, em Campinas. Tem aqui também um kit da Kiss FM e um par de ingressos para UCI Cinema. Se você não tá aqui no nosso WhatsApp, chega pra cá, manda nome completo, RG e e-mail no 11998874343. Ana Paula de Souza Pereira já tá por aqui, já falou que ela quer os prêmios. Fábio Gaeta também tá na área. Tem a nossa ouvinte aqui também, a Marcela, ela tá curtindo a Kiss FM em Curitiba 93.3, mandou uma sequência maravilhosa aqui, já tem a sequência do ouvinte, né? E o Newton de Curitiba também, olha só, 93.3. Mandou outra sequência maravilhosa. E tem o Marcelo do Morumbi, Richão. Ele falou que ele tá curioso pra você contar aquela história da banda que foi influenciada pelo Talk Talk. Você pode mandar?
1: Exatamente. É uma banda que eu gosto demais. Uma banda que, salvo engano, começou... Bom, ela tinha várias, teve várias formações. Eu gosto muito do cara chamado Andy McCluskey. Na verdade, o nome dele é Andrew McCluskey. Ele influenciou Tears for Fears, Frank Goes to Hollywood... quem mais? Ah, tem o Bartos, né? O Bartos do Kraftwerk elogiou muito essa banda. O nome dela é Orchestral Manoeuvres in the Dark, ou seja, mais conhecida como MD. Fez muito sucesso com o Pandora's Box. Influenciou também o Fuxiante, que a gente brinca muito aí. O John Fuxiante do Red Hot Chili Peppers. Quem mais? Influenciou um monte de gente. O Gary Numan, aquele que fez muito sucesso com o Cars. Uhum. Um dia ele estava no show do Joy Division. Aí ele gostou de uma banda que estava abrindo o show. Quem era? O OMD. Aí ele pediu, o Gary Numan pediu para abrir os shows dele também. E vou te falar um cara que ele influenciou também. Muita gente não sabe disso. Sabe quem? O baixista do U2, o Adam Clayton. Haja vista, Samuca, que na verdade o Adam Clayton está no livro que ele lançou como biografia, ele está no livro do Andrew McCluskey. O Adam Clayton está não só no livro do Andrew McCluskey, que é a biografia, como também está do Alexandre Gomes, entendeu?
2: Juízo, nação!
1: Você fica... Eu vou falar tudo para o Alexandre.
0: Você tá vindo bem, hein?
1: Tá vindo bem. Vamos falar sério aqui, ó.
0: Bora.
1: Falar sério, ó. Não, é sério mesmo. E ele, o Andrew McCluskey, hoje ele tá só ele e o Paul Humphrey, né? Que saiu, voltou, mas é uma tremenda bandaça. É uma música que eu toquei muito, muito, quando eu trabalhava lá em Santo André. Essa versão aqui... É uma versão maravilhosa. Essa música é de 86. Manda aí pra nós, Samuca. 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
4: De volta aqui no Rockcast, hora do nosso cafezinho e você vai comandar a programação.
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4: A gente confere agora a sequência da Juliana Machado Martins de Santo Amaro, começando com YouTube.

0: Som do Queen fechando muito bem a sequência aqui do ouvinte. Foi a Juliana Machado Martins de Santo Amaro que mandou aqui pra gente no nosso WhatsApp. Mandou super bem, né? Além do som do Queen, ela mandou aqui pra gente também Red Hot Chili Peppers e o Chu. Valeu, Juliana. Continua aqui com a gente que o Rockcast volta já já.
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4: Muito bem, estamos de volta 4:03. Samuel Canali tem prêmios pra gente, hein?
5: É, Ritão, continua valendo aqui no programa de hoje um par de ingressos para um baita festival que vai rolar amanhã, dia 23. É a sua última chance, né? Sabadão tá aí, você pode ir por conta da Kiss FM. Tem também aqui um kit da Kiss FM maravilhoso pra você e um par de ingressos pra UCI Cinemas. Você vai mandar aqui no nosso WhatsApp, 11 99887-4343, nome completo, RG, e-mail e, é claro, o prêmio que você quer. Hoje é aniversário do seu amigo Morris, hein, Richão?
4: Boa!
5: Será que ele vai na festa dele?
4: Vai!

0: 16 rolando por aqui, o Peter Murphy, Cuts You Up, que showzaço de bola, hein, Samuca?
1: Boa, Richão, antes rolou por aqui o Baraka Palmer e também o Morrissey, a galera tá zoando aqui, Richão, do aniversário do Morrissey. Teve o nosso ouvinte aqui, deixa eu ver, ele falou, senhores, cadê aqui, ó, senhores, se o Morrissey organizar uma festa de aniversário é capaz de cobrar ingresso e faltar por problemas de saúde, foi o Thiago Molnar que mandou isso aqui. Ele ficou com essa fama ruim, né, Richão?
0: É, na verdade, ele tem perdido muitos shows por causa disso. Inclusive, assim como ele defende um lado, né, político, então ele chega no palco, é que nem o Roger Waters, começa a falar mal, aí é o outro lado, né, seja direita ou esquerda, fala mal da direita, o pessoal da direita vai ficar bravo. Fala mal da esquerda, o pessoal da esquerda fica bravo. É a mesma coisa. Você chega aí e você fica falando mal do Corinthians. O Corinthians vai ficar bravo. Você fala mal do Palmeiras, o palmeirense vai ficar bravo. Então, ele pegou uma bandeira e ele chega no palco, começa a falar mal de político, aí ele começou a perder show por causa disso. Fora que também, o que o ouvinte falou aí, ele está coberto de razão, porque ele maltrata, né? Ele é muito ríspido, né? Na verdade, ele é mal educado, né? Com os fãs dele, né?
1: É o cara que é legal no CNPJ, mas o CPF deixa pra lá, né, Richão?
0: É, exatamente, entende? Ele tá perdendo muito show. Perdeu, foram muitos shows dele, foram cancelados, né? Inclusive, ele tinha um show aqui no final do ano passado, aqui no Bortoloso, foi cancelado. No Osasco. Os caras não quiseram, não. Só o Evaldo que foi lá.
1: Só o Evaldo, o Morrissey não quer aparecer em Osasco. Comeu Dalgão. Ô, Richão, vamos lá, agora são 4h18. Tem um cara muito talentoso, ele é meio punk, mas ele toca numa banda de hard rock, né? É o baixista e compositor do Skid Row, Rachel Bolan. Ele vai lançar o primeiro trabalho solo dele no dia 12 de junho. A gente já divulgou algumas faixas aqui, alguns singles, né? E tem mais um pra gente conferir, bora ouvir.
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7: Muito bem, estamos de volta. Samuel Canali, solte os prêmios. Agora a galera vai chorar aí.
8: É, vamos lá. Se você não tá no nosso WhatsApp, venha pra cá no 11 998874343. Aqui o Tacando terá trabalho pra fazer o sorteio, Ritião, porque tá valendo hoje um par de ingressos pra um baita festival que vai rolar amanhã, dia 23. É na Fazenda Santa Margarida, em Campinas. Tem também um kit da Kiss FM e um par de ingressos para UCI Cinemas. Nome completo, teu RG e e-mail no 11 998874343. Agora tem live.

0: Som do Pearl Jam aqui na Kiss FM no Rockcast. Curtimos a live 4h34, Richão.
1: Fala uma coisa pra você, Samuca. Bom, eu adoro banda que vem lá da Inglaterra. Banda que vem da Escócia, eu não curto muito porque não é inglesa, entendeu? Não é britânica, né? Se eu ouvi de um amigo meu. Essa banda é britânica? Eu falei, ela é da Escócia, né? Ah, então ela não é britânica. Eu falei, ah, tá bom.
0: Esse seu amigo é complicado, hein, Richão? Caramba. Depois apresenta ele.
1: Exatamente. Essa banda é britânica? Eu falei, ela é da Escócia. Ah, então ela não é britânica. Eu falei, ah, é. Então...
0: Eu faltou, nem posso falar. Faltou na aula de biologia, né, Richão?
1: Faltou. Geografia também, né? Mas, ó, brincadeira à parte, deixa eu falar uma coisa pra você. É uma herança que eu tenho do Kid Vinil. A gente tava brincando aqui agora, mas o Kid Vinil que me apresentou. E o engraçado, Samuel, quando ele me apresentou, todo mundo moleque, né? Na época, o Ed London, que é o vocalista, né? Quer dizer, na verdade, são dois vocalistas. O Gary Daly, né? E o Ed London. Na verdade, os dois, na época, com 23, 24, 25 anos, né? E hoje, essa versão que eu vou tocar, a versão bem recente deles, né? Dessa música, eu tô falando China Crisis. Que, inclusive, China Crisis também foi influenciado pelo OMD, ou seja, Orchestral Manoeuvres in the Dark, que eu acabei de tocar aí. Uhum. Na verdade, hoje você pega os caras, principalmente o London, o Ed London, rapaz, um senhor assim, e quem vai nos shows assim desse do China Crisis hoje, é tudo molecada adolescente assim da fase do Evaldo, sabe? Do Evaldo Vasconcelos, tudo com a idade do Evaldo Vasconcelos. Ó, o Evaldo, o dia que ele estiver aí meio bravo, é de 20 nós dois.
0: Ó, só pra situar, pra quem não sabe, o Evaldo Vasconcelos é o nosso diretor artístico e só é o nosso chefe, só, né, Richão?
1: Exatamente. O dia que ele estiver bravo, ele manda nós dois embora, sai do ar. Mas olha, voltando aqui, então tá todo mundo um senhor, rapaz, assim, uma coisa assim engraçada, mas a música é maravilhosa. Pode mandar aí China Crisis.
0: Boa! 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

0: Esse foi o clássico do Pink Floyd, fechando muito bem o Rockcast de hoje, mais uma maravilha do baú do Hit. Vamos lá, antes da gente encerrar o programa, vamos aos ganhadores, né? Um baita festival vai rolar amanhã em Campinas. Quem vai curtir esse festival por nossa conta é a Flávia Regina de Almeida Ventura. Flávia Regina de Almeida Ventura. O kit da Kiss vai pro Anderson Marino de Souza, RG Final 8272. E o CI Cinemas, um parzinho de ingressos, vai para Cláudia Reis. Todos vocês fiquem atentos aí que a nossa produção vai entrar em contato, beleza? Eu sigo por aqui, nas 10 a 15, o Rockcast tá de volta na segunda às 3. Tomar um cafezinho, né?
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4: Abrimos o programa de hoje em décimo lugar com o Dave Matthews Band.
5: Number 10.

Rolling Stones quebrando tudo aqui nas 10 daqui, segunda edição. A gente curtiu You Got Me Rockin' em oitavo lugar. Na nona colocação passou por aqui também o Van Halen. E Dave Matthews Band abriu muito bem com Crash Into Me, o programa de hoje em décimo lugar. 5:15. Vamos sortear uma camiseta no programa de hoje? Eu sei que você gosta, vai? Tá afim? Manda nome completo, RG e também o tamanho da camiseta que você usa aqui no 11998874343, que daqui a pouquinho eu sorteio. Corre, tá? Number 7. Ó os caras do The Cult aqui, ó.

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0: Esse foi o Arctic Monkeys aqui nas 10 daqui, segunda edição. Pois é, eles passaram por aqui em quarto lugar. Curtimos também na quinta posição Foo Fighters com Times Like This. E antes, tivemos aqui nas 10 daqui, segunda edição, Duran Duran na sexta posição. Tô te esperando aqui no 11 998874343. É o WhatsApp da Kiss para você interagir comigo e também concorrer a uma camiseta da rádio. Tá afim? Manda teu nome completo, RG e o tamanho da camiseta que você usa. Corre, tá? 11 998874343. Já volto com mais. E vou dar um spoiler, vai. Você gosta de Eric Clapton? Você gosta de Phil Collins? Eu vou juntar os dois no próximo som. Segura aí.
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Esse foi o Xtreme em segundo lugar aqui, Rest in Peace, marcando presença nas 10 daqui, segunda edição. Curtimos também, eu prometi que ia tocar, né? Eric Clapton com Phil Collins na batera e Bad Love na terceira posição. Vamos lá, vamos descobrir quem ganhou a camiseta da rádio? Dessa vez foi para Fernanda Souza, RG final 2897. Fernanda, fica ligada aí que a nossa produção vai entrar em contato com você. Beleza? Bom final de semana para você. Segunda-feira tô na área aqui com o Rockcast, com o Richão, com as 10 da Kiss. E vamos nessa. Você deve estar pensando, mas cadê o primeiro lugar? Tá aqui, ó. Bon Jovi, These Days. Valeu, bom final de semana, hein?

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1: 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Olá, uma ótima noite pra você. Ligadinho aqui na Kiss. Sexta-feira complicada pra você que circula pela cidade de São Paulo. Muita gente já voltando pra casa e o trânsito congestionado. Pela Consolação, tudo bem complicado no sentido do centro da Rua Antônio Carlos até a ligação Leste-Oeste. Reflexo, da própria ligação Leste-Oeste com muita lentidão sentido Zona Leste. Tem caminho alternativo para você fugir do trânsito congestionado da Consolação, que é o da Rua Augusto e Rua Caio Prado, assim você pula uma boa parte desse trânsito ruim. 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
2: Agora 6:02. Hora de começar mais uma edição do Alternativa, o programa mais rock and roll do rádio brasileiro. Semana voou, já é sexta-feira. E você sextou? Nós já sextamos, porque aqui, na verdade, mais do que trabalho é diversão. Seja muito bem-vindo, muito bem-vinda. Um excelente início de noite para você que está conosco aqui na Kiss. O Alternativa está no ar. Eu sou o Marco Antônio Titio e aqui ao meu lado está ela.
7: Boa noite, nação. Boa noite, Titio. Simbora?
2: Ela que teve um piriri ontem, mas Vixe. Hoje está tudo resolvido. Tomou Imosec.
7: Engraçadinho.
2: 46, né? Não, 46 é pra soltar mais.
7: No, olha como ele tá sabe.
2: 6:02. Posso começar com seriedade, com,
7: devemos,
2: com a credibilidade que conquistamos ao longo desses 20 anos?
7: Sim, sim.
2: 6:03. Pois é, uma alternativa para você que não sabe. Este ano completa 20 anos no ar, nesta emissora. E crescendo a cada ano e a cada dia, graças a pessoas como você que nos prestigiam. Então, fique ligado porque temos uma playlist escolhida a dedo, temos as notícias do mundo do rock e temos prendas da rua para você que vai mandar o seu recado no 11 99887 4343.
7: Vamos escolher dois ouvintes, Titio, cada um vai estar faturando a camiseta exclusiva da Kiss e já aguarda, porque quando fizermos, este ano faremos uma festa em comemoração aos 20 anos do Alternativa.
2: Ainda estamos,
7: os ganhadores
2: decidindo,
7: já estarão indo com a camiseta.
2: Uau, vai ser demais, então bora começar, porque hoje é sexta-feira, 22 de maio de 2026. Vamos aos destaques do dia, nosso giro de manchetes com os assuntos mais importantes no Brasil e no mundo, em destaque nos portais de notícia. Ministro André Mendonça do Supremo autoriza Daniel Vorcaro a voltar para a cela especial na Polícia Federal. Temos também a Deolane Bezerra chorando durante a audiência de custódia e diz ter sido presa apenas por exercer profissão. Mais destaques de hoje. Temos o governo Trump determinando que imigrante volte a país de origem ao solicitar green card nos Estados Unidos. E também teremos neste final de semana aqui na cidade de São Paulo, na capital paulista, a virada cultural com muitas atrações, artes,
7: tem
2: espetáculos.
7: Mais de 1000 atrações.
2: Mais de 1000 atrações, não só música, mas tudo que você pode, intervenções, instalações em exposições, espetáculos teatrais, muita música, e a gente vai dar os destaques aí, o que vai ter para os roqueiros. Tem muita atração também em vários palcos na capital paulista e no teatro.
7: Temos no Teatro Renascença, aqui na Alameda Santos, Titio. Vai seguir em cartaz até o dia 26 de junho, O Pai. E no mundo do rock?
2: No mundo do rock, temos mais uma notícia do Paul McCartney, performances extras no Saturday Night Live com a participação de Will Ferrell e Chad Smith.
7: Greta Van Fleet anuncia show intimista histórico no Bowery Ballroom, em Nova York.
2: The Pretty Reckless lançando o single Dear God e anunciando novo álbum de estúdio.
7: Ozzy Osbourne, avatar de inteligência artificial, conversará com fãs.
2: E o Rich Godsen surpreende os fãs e lança um single inédito, Catch a Star. Tudo isso e muito mais a partir de agora.

0: Nakis, fechando a primeira sequência de hoje, Skid Row. E na Dark and Room, antes ouvimos Save Tonight com Eagle Eye Cherry. Quem também passou por aqui, Joan Jett, com a banda Black Hearts, abriu a alternativa I Hate Myself for Loving You. 6:20. Vamos ao nosso primeiro destaque. Vou falar do Ozzy Osbourne. Avatar de inteligência artificial vai conversar com os fãs. Deixa eu ver o que é isso. Porque, bom, durante uma feira lá em Las Vegas, uma feira de tecnologia, o Jack e a Sharon Osbourne anunciaram oficialmente a criação de um avatar interativo de inteligência artificial do Ozzy Osbourne. O que é que você acha disso, Rô?
1: Eu não ia achar graça nenhuma, não, não participaria.
0: Eu não vejo essa magia que a galera vê em ficar achando que... Bom, não sei. Mas com isso, a influente família Osbourne confirmou uma parceria extremamente ambiciosa com essa empresa, uma big tech, né, que se chama Hyperreal, para desenvolver o que o Jack chamou de o DNA digital de Ozzy, com voz, imagem e movimento. A ideia central é que a versão holográfica do Príncipe das Trevas faça turnês globais e converse diretamente com o público. Eu não sei o que eu penso sobre isso, juro. Não tenho ainda, sei lá, eu fico sempre com as quatro patinhas atrás.
1: E eu prefiro ficar com a lembrança e emoção de quando tivemos a oportunidade de entrevistá-lo, que o Titio foi, nós estávamos com o livro dele para ele autografar, o Titio resolveu ver a busanfa do Ozzy.
0: Ele abaixou a calça, ué. Mas
1: a
0: eu tenho
1: graças de gaveta dele.
0: Graças a Hulk, que se acotovelou ali no meio do staff, eu consegui ter com a assinatura dele, né? Ele botou um Ozzy com aquela caneta... Pilote, né? Que chama? É. Pilote? Que chama? Piloto? Que tem lá a ponta grossa e tá lá Ozzy. E eu ganhei depois, acredite, em aniversários que vieram e na Natal, outros 3 exemplares. E ganhei de pessoas queridas com dedicatória. Então, na verdade, na minha estante tem 4 livros do Ozzy. Eu não posso me desfazer de nenhum. Eu daria para outras pessoas que não... Mas todos como dedicatório. Então, cada um tem a sua importância. Agora, o do Ozzy tá lá intocado, porque tem a assinatura do meu ídolo.
1: Justamente no dia que ele viu a busanfa do Ozzy.
0: Uma bunda murchinha de gaveta, branca, precisaria de um preenchimento.
1: Hã? Ah, lá tinha que ter muito preenchimento na...
0: Você já fez?
1: Na busanfa não, porque eu viro a esquina, ela tá virando a outra esquina.
0: 6:22. Bom, forme você o seu conceito. Mas essa novidade tecnológica chega a menos de um ano depois da triste, devastadora notícia da partida do Ozzy. Eu quero tê-lo na lembrança, mas vivo. Já tomei respingo d'água, porque no A&B, quando vieram com Black Sabbath, eu tava ali na frente do gargalo, e ele jogava aquele balde d'água. Olha, eu quero lembrar desse cara. Agora, um holograma, eu fico em casa, então, se é pra ver um holograma, eu vejo na minha tela grande que eu tenho, no meu sofá, um documentário, um filme, um show no próprio YouTube, né? O show completo de Birmingham. Agora, eu não sei, eu acho meio mórbido isso.
1: Eu também.
0: E nunca façam nada. Vamos pro intervalo e para de falar, Rô?
1: Ai, o Ren engoliu a cobra.
0: Voltamos já.
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0: 6:23, Luane Scardovelli, boa noite para você que está pelas ruas da cidade. O que é que você observa neste momento, hein?
3: Boa noite, Titio. Boa noite, Rô.
1: Boa noite, Lu.
3: Boa noite a todos os nossos ouvintes. Friaca aqui na cidade de São Paulo e tem um trânsito lento, viu? Complicando ainda mais o caminho do nosso ouvinte na noite de hoje. Túnel Maria Maluf com lentidão no sentido Sacomã. Bem com esse trânsito ruim na Avenida Afonso de Cretoné e Avenida dos Bandeirantes também segue bem congestionada. Reflexo disso tudo é uma ocorrência na Miguel Stefano, parando o caminho do nosso ouvinte. A Avenida dos Bandeirantes, na direção da Marginal do Rio Pinheiros, começa a complicar só no finalzinho, chegando já à Vila Olímpia. Dá para insistir. 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

0: Esse foi o som do Tom Petty and the Heartbreakers, fechando esta sequência. Ouvimos Free Falling. Antes, rolei pra você New Order, Regret. E ainda Take Me Out com o Franz Ferdinand. 6:39. Já que eu falei do Ozzy, né? Desse avatar, desse holograma do Ozzy. Que pode vir aí, em breve, fazer shows, inclusive. Na volta do break, eu volto com o som do Príncipe das Trevas. Agora vamos a outro destaque de hoje. Outro destaque sobre o Rich Kotzen. Para quem curte o Rich Kotzen, é uma grande figura, né? Um cara que é virtuosíssimo na guitarra, vocalista, compositor. Ele acaba de presentear os fãs com música nova. Lançou oficialmente Catch a Star, seu mais recente single solo, que já está disponível em todas as plataformas de streaming. A faixa traz exatamente o que consagrou Rich Kotzen como um dos artistas mais completos do rock mundial. Uma mistura cirúrgica de guitarras técnicas, groove irresistível e aquele vocal potente, carregado de soul, que a gente gosta. Eu sou muito fã dele. Riffs marcantes, né? A assinatura dele está presente do primeiro ao último segundo, apostando em timbres limpos, cheios de atitude. Tem clipe oficial, tá tudo lá disponível para você conferir no nosso site kissfm.com.br. Quero mandar um abraço também pra galera que segue o Titio nas redes sociais. Eu acabei de postar faz alguns minutos aí a parte 2 daquele vídeo dos xingamentos antigos, porque tem muito xingamento das antigas, que os nossos pais usavam, alguns, os nossos avós, e que foram perdurando, mas que caíram em desuso. E meu, Samuel Canali, que estava aqui no ar até agora no Rockcast, falou um que eu nunca ouvi falar. Agora o nosso colega sonoplasta e também locutor da madrugada, Marcelo Marques, me xingou de um que eu acho que você conhece. Meu pai me xingava assim. Tem os xingamentos antigos. Postei agora há pouco o vídeo lá no meu Insta. Lá você me encontra como Titio Marco Antônio. Pode ir lá, só botar Titio Marco Antônio, chega lá, deixa o seu comentário. Tem algum xingamento que você ainda usa? Que seja antigo, que a nova geração nem faça ideia o que significa? Tá lá no Insta. 6:42, intervalinho. Voltamos já já.
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3: Boa noite, Titio. Boa noite, Rô. Uma ótima noite a todos os nossos ouvintes. Friaca aqui na cidade de São Paulo e tem um trânsito lento, viu? Complicando ainda mais o caminho do nosso ouvinte na noite de hoje. Túnel Maria Maluf com lentidão no sentido Sacomã. Bem com esse trânsito ruim na Avenida Afonso de Crotone e Avenida dos Bandeirantes também segue bem congestionada. Reflexo disso tudo é uma ocorrência na Miguel Stefano, parando o caminho do nosso ouvinte. A Avenida dos Bandeirantes, na direção da Marginal do Rio Pinheiros, começa a complicar só no finalzinho, chegando já à Vila Olímpia. 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

0: Fúria e Folia, na Kiss, Barão Vermelho. Eles que estão comemorando 30 anos de trajetória e farão um grande show amanhã no Allianz Parque. Vou estar lá conferindo Frejá de perto, Frejá e sua trupe Barão Vermelho, 30 anos. Uma banda que tem um legado e tanto, né? Desde Cazuza e tantos sucessos. Uma trajetória brilhante. Ainda ouvimos Spin Doctors e também Mama I'm Coming Home com Ozzy Osbourne. 6h56, Rô, tem muita mensagem chegando, a galera
1: onde
0: quer.
1: Onde ele estará se apresentando?
0: Quem?
1: Frejá.
0: No Allianz Parque, ainda falo Allianz.
1: Até o dia 11 de junho para falar este nome. Ah, porque é? Partir do dia 11 se torna oficial no Bank Park.
0: No. Como que é que você tinha falado?
1: Tem Mundial.
0: 6h57, tem muita mensagem aqui e a gente segue. Vamos lá. Boa noite, Titio e Rô, parabéns pelos 20 anos do Alternativa, quero ir nessa festa vestindo a camisa da Kiss, é o que diz o Leandro. Valeu, Leandro Silva, um abraço pra você. Tem o Gilson Costa, que está em Capuava, é o bairro Capuava, em Santo André. Muito obrigado também pela sua participação, Diego Mendonça, um abraço. Tem o nosso amigo aqui, como é que ele se chama? Brum. Só com o som da Kiss pra animar e treinar com esse frio. Manda um abraço pros meus amigos professores roqueiros de São Roque. Valeu, professorada aí de Educação Física de São Roque, um grande abraço. God Save Ozzy é o que diz o Rodrigo Fernandes, que está em qual cidade, não disse? Não disse. Hoje estou no Mato Grosso do Sul, cidade Três Lagoas. Valeu, boas aulas pra você, ele vai dar aula de odontologia. Professor Rodrigo Fernandes, obrigado, um abraço, obrigado pela sua audiência. Carlos Alberto Leitão, muito obrigado também. Quem tá no Cambuci aqui é o Milton Ribeiro, ouvindo a gente em alto e bom som. Tem muita gente. Edgar Marcelino Silva, muito obrigado. Hoje é aniversário de 67 anos do grande Morrissey. Quem sabe ouço ele no Alternativa e quero uma camiseta, é o que diz o Paulo Rogério.

0: Lencioni. Então, Paulo Rogério, eu vou pedir para que Rosita.
1: Oi.
0: Deseje um feliz aniversário pro Morrissey, que está fazendo 67 anos.
1: Mais novinho que você, hein?
0: Ele merece parabéns?
1: Merece parabéns.
0: Merece?
1: Merece.
0: Bom, tem muita
1: gente. Ele vai fazer um show exclusivo pra você, sabia?
0: Ele já cancelou tanto show aqui, hein, Paulo?
1: O seu ele não vai cancelar. Mas... ele falou que não vai, o seu não vai.
0: Mas ele tem realmente uma trajetória de respeito. Tem o nosso amigo aqui. O que é isso? Ah, você mandou um xingamento aqui. Esse xingamento é antigo também. Muito bem, um abraço pra você. Ele assina aqui. Como, deixa eu ver, Naruto Uzumaki. Naruto Uzumaki tá com um cachorrinho junto. E fechando o nosso giro de abraços, tem também aqui, chegando essa mensagem, que vai concorrer também, claro, às nossas camisetas. Está em Santa Maria, Rio Grande do Sul, ouvindo a gente. Como é que você chama? Cadê? Não tem nome aqui. Sandro? Sandro. Não tem o sobrenome? Mas o Sandro, Titio Barão, 30 ou 40 anos, é o Johnny Felício de Santos que me diz, será que eu tirei 10 anos?
1: 40 anos não.
0: Será que é turnê de 40? Dá tempo de jogar no Google aqui? Barão Vermelho, eu vou nessa turnê, um abraço pra galera do Barão, turnê, deixa eu ver aqui, jogando no Google, só falta ter tirado 10 anos, o Frejá não vai me perdoar. Se eu cometi isso, como é que é? Ingressos Barão Vermelho, Encontro, chama a turnê, mas fundada em 1981.
1: 30 anos.
0: Não, olha não, como é.
1: 40?
0: Por isso que você bombou no Estadual da Penha em matemática.
1: Eu nunca estudei no Estadual 81, da Penha, estudei no São Vicente de Paula.
0: 21. 45 anos.
1: Ele tá contando nos dedos.
0: Se é de 81, então tem 45 anos. É turnê de 40. Ou de 45, eu tirei 10 anos aqui. Mas olha, bem lembrado. Johnny Felício, um abraço, meu querido, meu amigo conterrâneo da cidade de Santos. E aqui a menina está dizendo, a Vanessa, da, do seu bairro, da Penha, está dizendo, é 45 anos, a minha
1: boa,
0: idade,
1: Vanessa.
0: Ela disse.
1: É uma jovem, uma jovem.
0: De 45, 2 anos nos separa, Vanessa, eu tenho 47.
1: Ele tem 47 de rádio.
0: Ela falou que vai estar lá. Então a gente se tromba, hein? Se você me encontrar, pode vir me dar um abraço, que eu adoro conversar com os ouvintes. E aqui, o nosso amigo, que é, como ele chama, para eu fechar aqui, porque eu já tô atrasadinho. Esqueci, ele não deixou o nome dele, Marcelo Moleiro. Ele manda, Barão Vermelho é uma banda de rock formada em 1981, pelo Cazuza, né, vocalista, principal, letrista, o Frejá, o Dé Palmeira, o Maurício Barros e o Guto Goff. É isso, 45 anos, né? Eu falei turnê de 30. Eu tô ficando caduco, será?
1: Ah, mas isso tá não. Você já está, não tá ficando. Está.
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3: E eu falo agora do caminho do nosso ouvinte pela Avenida Brasil. Dificuldades na noite desta sexta-feira no sentido Parque Ibirapuera. Lentidão da Argentina até o acesso a Pedro Álvares Cabral. Tem melhores condições para você seguir pela Rua Groenlândia. Já no sentido de Pinheiros, basta ter paciência no cruzamento com a 9 de Julho e com a Rebouças, que o caminho foi um pouco mais tranquilo nessa direção. Mas se você preferir, tem a Rua Estados Unidos, uma paralela com o trânsito fluindo melhor. 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

0: Este foi o som do Three Doors Down, fechando esta sequência. Antes, Guns N' Roses, Since I Don't Have You, e ainda The Fixer, som do Pearl Jam. Abrimos com Cure, a segunda hora do Alternativa, The In Twin Days. Agora são 7:18. Quero mandar um abraço, porque amanhã é aniversário desse meu amigo de longa data, o Carlos Sartori, mas ninguém conhece ele como Carlos Sartori. Poucos conhecem como Carlos Sartori, porque ele é o pé de milho nas redações aí, emissoras afora, é como o conhecem. Pé de milho, você já ouviu falar do pé de milho?
1: Sim, meu querido amigo Napoleão de Almeida, o narrador aí da Prime, da NFL, da NBA, mandou uma mensagem falando, ah, o meu amigo pé de milho é amigo do Titio também.
0: Ele falou isso?
1: Ele mandou pra mim.
0: Ah, é? Então, olha só como o mundo é pequeno, mas parabéns, pé de milho. Tá ficando bem, hein, vem. Quando eu conheci era um milharal robusto, né? Com uma cor verdejante. Espero que você continue assim, faz tempo que eu não te vejo. Felicidades. 7:19, agora deixa eu te contar da banda preferida do Rodrigo Branco.
1: Ah, eu acho que é o Greta Van Fleet.
0: Greta Van Fleet, que anunciou o show intimista histórico no Bowery Ballroom em Nova York. Raro show intimista nesse lugar que é icônico, Bowery Ballroom, marcado para 27 de maio, ou seja, daqui 5 dias, vai ser a primeira performance ao vivo do grupo desde setembro de 2024. Após anos, né, liderando turnês em arenas, grandes casas de shows, o Greta Van Fleet fará agora uma apresentação única em um dos clubes mais lendários de Nova York. A última passagem do grupo pela cidade foi num show esgotado lá no Madison Square Garden. Ingressos disponíveis exclusivamente por venda presencial a partir do dia 26 de maio às 9 da manhã, lá na bilheteria do Bowery Ballroom. Vamos, Rô. Você consegue dia 26 de maio às 9 da manhã estar em frente ao Bowery Ballroom para comprar o meu ingresso? Aí eu vou no dia 27 e faço um bate-volta.
1: Tudo bem, tipo o bate-volta que eu fiz na NBA. Vai lá, vai assistir a NBA e volta. Fechado, vamos
0: isso,
1: lá.
0: Isso é só para madames dondocas como você.
1: I love NBA, Knicks, Dagger, um show.
0: Bom, vamos pro intervalo e voltamos já já com muito mais.
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3: Bora, bora de saideira. Trânsito aqui na cidade de São Paulo tem dificuldades para quem circula na Radial Leste. Ainda tem pontos de lentidão na altura da Estação Belém do metrô e da Salim até o trecho da Gamelinha. Tem um trânsito congestionado. Você que vem para no sentido do centro, na direção agora da ligação leste-oeste, o trecho da Dr. Luiz Aires vem um pouco mais carregado depois do trecho do Itaquerão. 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

0: Esse foi o som do Garbage, fechando aqui mais uma sequência. Antes Killer, Somebody Told Me, e ainda o Envision, classicão do Queen. A gente segue com o Alternativa até as 8 horas da noite. Olha, o Pretty Reckless, pra você que gosta dessa banda, eles lançaram um single, Dear God, e anunciaram um novo álbum de estúdio em breve, hein? Novidade aí pros fãs do Pretty Reckless. Vamos pro intervalo e já já a gente volta com a última parte do Alternativa nesta sexta-feira. Continue com a gente.
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0: What Happened to You, Offspring, fechando o Alternativa desta sexta-feira, ainda tem a saideira. Antes, Linkin Park com Numb, U2, Pride in the Name of Love, e ainda Rock and Roll High School com os Ramones, e assim chegamos ao final de mais uma edição Rorocita Albecita.
1: Estaremos de volta na próxima segunda-feira, a partir das 18h, com mais um Alternativa Kiss, e eu quero saber quem são os ouvintes, os dois que estão faturando a camiseta exclusiva da Kiss.
0: Camiseta exclusiva da Kiss, primeira delas de hoje, vai pro final de telefone 7158. 7158. Usa tamanho GG, Reginaldo Oliveira Silva. Valeu, Reginaldo, um abraço para você. E a segunda camiseta pro final de telefone 4977. 4977 é a Mariana Ramos. Obrigado, um beijo para você também, Mariana, e um abraço a todos que mandaram mensagens, que curtiram a gente. Segunda tem mais.
1: Sim.
0: Muito mais, mas a rua não vai embora não, porque ela volta depois do intervalo com Don't Stop.
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0: Pra fechar, tem ACDC com Jailbreak. Um excelente final de semana. Curtam bastante. Tem virada cultural com muitas atrações. Vai ter Black Pantera, vai ter Inocentes aqui no Tendal da Lapa. O Black Pantera vai tocar num palco do Butantã junto com Dead Fish. Eu ia falar, acabei esquecendo. A rua me atrapalhou. Mas tem tanta coisa. Tem Supla e também o Clementão com Inocentes no Tendal da Lapa. Tem muita coisa legal espalhada pela cidade nesse fim de semana. Eu vou curtir também. É a virada cultural. Grande abraço e até segunda.
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8: Kiss, 8 horas, 1 minuto. Boa noite. Olá, nação. Uma excelente noite de sexta-feira para você que segue aqui na Kiss. Tá chegando agora? Seja sempre bem-vindo, bem-vinda. Eu sou Rosângela Alves e a partir de agora seguiremos juntos com uma hora direto, sem intervalos comerciais, com Don't Stop da Kiss. Abrindo com Simple Minds.

0: 18:18. Fechamos a primeira sequência do Don't Stop the Kiss com Pretend You Are Dead. L7, ainda ouvimos Audioslave, Be Yourself, Lenny Kravitz com Again, e abrimos o Don't Stop com Simple Minds, Don't You Forget About Me. 8:19, uma ótima noite.
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Kiss, não deixe o rock sair de você. Ouvimos no Don't Stop, Take It Back, com Pink Floyd, simplesmente um clássico. Passou por aqui também o bocão do Aerosmith, The Darkness, I Believe in Thing Called Love, também é um clássico. E ainda ouvimos Van Halen, L7, Audioslave, Lenny Kravitz, Fine Young, Simple Minds. E assim estamos seguindo com uma hora direto, sem intervalos comerciais, com o Don't Stop da Kiss, nesta noite de sexta-feira. 8 horas 36 minutos, uma ótima noite, seja sempre bem-vindo, bem-vinda.

0: Kiss, não deixe o rock sair de você. Fechamos uma hora direto sem intervalos comerciais com Don't Stop the Kiss, com Rock You Like a Hurricane, Scorpions. Ainda vimos Easy Radio Clash com The Clash. Na sequência, para a Rede Kiss de Rádio, vem a voz do Brasil no comando da nave. A partir de agora, Rodrigo Branco. Super beijo, um ótimo final de semana. Nos encontramos amanhã, sabadão, no Rock Cine, a partir das 9 da noite. Beijos, até amanhã.
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2: 9 horas e 1 minuto, tá no ar mais um Don't Stop Online até as 10. De rock sem intervalos comerciais, abrindo com David Bowie.